0: que movimentaram o país no dia de hoje.
1: Olá, boa noite.
2: Boa noite para você que nos acompanha em todo o país.
1: Sexta-feira, 26 de junho de 2026.
2: Vamos ao destaque do dia: desenvolvimento da indústria naval brasileira.
1: Presidente Lula visita construções de barcos de apoio marítimo da Petrobras em Itajaí, Santa Catarina.
2: Eles fazem parte do programa Mar Aberto de renovação e ampliação da frota do sistema Petrobras.
1: Mais de 2 mil profissionais estão envolvidos na construção de 16 embarcações e presidente destaca a geração de empregos na indústria naval.
3: Por que que não compra da China? Porque a China não paga salário do povo brasileiro.
2: E ainda, desemprego no menor patamar desde 2012.
1: Dados do IBGE apontam que taxa de desocupação ficou em 5,6% no trimestre encerrado em maio. Luana Karen.
4: Outro destaque foi a queda na taxa de subutilização, que atingiu 13,3%, o menor nível da série histórica.
2: E queda também na evasão escolar.
1: Censo da Educação mostra que abandono da escola diminuiu 61% entre 2022 e 2025.
2: Índice de reprovação. A inflação no ensino médio também caiu 65% no período. Pablo Mundim.
5: De acordo com o Ministério da Educação, os resultados refletem um conjunto de políticas voltadas à permanência dos estudantes na escola. Entre elas, o programa Pé de Meia.
1: Hoje, na apresentação da Voz do Brasil, Mariana Jungmann e Luciano Seixas.
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1: O presidente Lula acompanhou hoje o andamento da construção de 16 barcos da Petrobras em Itajaí, Santa Catarina.
2: O programa Mar Aberto prevê a renovação da frota da companhia, com previsão de entregar 98 embarcações nos próximos 7 anos.
1: Lula também participou do lançamento ao mar de uma fragata da Marinha, a primeira de 4 unidades que estão sendo construídas para aprimorar a defesa marítima do país.
6: O presidente Lula visitou as construções de barcos de apoio marítimo da Petrobras em Itajaí, Santa Catarina. Mais de 2 mil profissionais estão envolvidos nas obras de 16 embarcações. A iniciativa faz parte do programa Mar Aberto de renovação e ampliação da frota do sistema Petrobras. Com previsão de entrega para julho, uma das embarcações em construção no estaleiro Detroit, em Itajaí, é a Starnave Electra, de transporte de suprimentos. O barco conta com sistemas de geração e distribuição de energia, além de novas tecnologias de pintura e de sistemas anti-incrustação, contribuindo para menor consumo de combustível e menor nível de emissões de poluição. Segundo a presidente da Petrobras, Magda Chambriá, os empreendimentos se alinham com a política verde da empresa.
7: Esses barcos têm tecnologia atual embarcada, respeitam o nosso Acordo de Paris, respeitam as nossas intenções de sustentabilidade, apoio ao meio ambiente.
6: O presidente Lula destacou o fortalecimento da indústria naval brasileira.
3: A coisa custa 10 milhões mais barato. Por que que não compra da China? Porque a China não paga salário do povo brasileiro. Mas quando você compra de lá, você não desenvolve a indústria nacional. Quando você compra de lá, você não desenvolve tecnologia aqui. Quando você compra de lá, você não gera emprego aqui.
6: O programa Mar Aberto prevê a construção de 96 embarcações até 2032, com investimentos estimados de R$ 32 bilhões na indústria naval brasileira. Mais cedo, o presidente Lula participou em Itajaí da cerimônia de lançamento ao mar da fragata Cunha Moreira. Com 107 metros de comprimento, com vés de voo e hangar para helicópteros, a fragata conta ainda com radares, sistemas de armas avançados e sensores integrados. Nesse projeto, o governo do Brasil está construindo 4 navios de guerra, com investimentos de quase 14 bilhões de reais do Programa de Aceleração do Crescimento, o novo PAC. Reportagem Graziele Bezerra.
2: A taxa de desocupação entre março e maio desse ano foi de 5,6%, menor patamar da série histórica.
1: E o rendimento médio do brasileiro aumentou.
2: Dados mostrados pela PNAD Contínua, divulgada hoje pelo IBGE.
8: O número de brasileiros procurando por uma oportunidade de trabalho retornou ao menor patamar da série histórica, iniciada em 2012. A taxa de desocupação no trimestre encerrado em maio foi de 5,6%. O índice ficou estável na comparação com o trimestre anterior e teve queda de 0,6 pontos percentuais em relação ao mesmo período do ano passado. Outro destaque da Pesquisa Nacional por Amostra de Domicílios Contínua foi a queda na taxa de subutilização, que atingiu 13,3%, o menor nível da série histórica, como explica o analista do IBGE, William Kratochwil.
9: Mais importante é quando observamos a subutilização do mercado de trabalho, ou seja, aqueles que trabalhavam menos horas do que gostariam, aqueles que estavam desalentados, aqueles que estavam fora do mercado de trabalho, mas estão potencialmente ligados a ele, que apresentaram reduções nos seus contingentes, e isso diminuiu a taxa de subutilização do mercado de trabalho, o que é um fator importante, mostrando que o mercado ele continua absorvendo a mão de obra que não estava sendo utilizada.
8: No caso dos empregados com carteira de trabalho assinada, o índice se manteve estável, com quase 40 milhões de pessoas formalizadas. No começo do ano, a gerente Fabiana Barros foi contratada em uma loja no centro de Brasília. Para ela, o cargo com carteira assinada representa tranquilidade.
10: Eu acredito que a vantagem ela é muito boa, porque além de ter os benefícios que a própria empresa fornece, que é o 13º, as férias, então assim, é muito bom.
8: O rendimento médio do brasileiro também subiu, como explica o subsecretário de Política Macroeconômica do Ministério da Fazenda, Rafael Ramires Leão.
11: O rendimento médio real dos trabalhadores no trimestre foi de R$ 3.726, uma alta de 4% em relação ao mesmo período do ano anterior. E na comparação com 2022, esse rendimento está 20% mais alto, um avanço que mostra que a queda no desemprego veio acompanhada de ganho real no bolso do trabalhador.
8: A taxa de ocupação medida pelo IBGE leva em conta empregados com ou sem carteira assinada, funcionários públicos, trabalhadores domésticos e trabalhadores que atuam por conta própria. O número de brasileiros ocupados chegou a 102 milhões e 700 mil, uma alta de 0,5% em relação ao trimestre anterior, o que representa 558 mil pessoas a mais incluídas no mercado de trabalho. Reportagem Luana Karen.
1: O governo do Brasil trabalha para tentar atualizar o teto dos microempreendedores individuais.
2: Durante participação no programa Bom Dia Ministro, produzido pela empresa Brasil de Comunicação, o ministro do Planejamento e Orçamento, Bruno Moretti, explicou que um projeto de lei será enviado ao Congresso e prevê atualização entre 2027 e 2028.
12: A gente está trabalhando aqui com a perspectiva de atualizar esse teto para um patamar aí entre 130 e 140 mil, que é mais ou menos a reposição da inflação. Isso é absorvível desde que isso seja feito de maneira escalonada, entre 2027 e 2028. Fazendo isso de forma escalonada, a gente consegue absorver nas contas públicas, a gente consegue, inclusive, cumprir todo o nosso regramento orçamentário e fiscal.
1: Criação de gado irregular, garimpo ilegal e desmatamento em área de conservação.
2: Todos esses crimes foram desarticulados em uma operação do ICMBio no estado do Pará, que terminou essa semana.
1: Durante a ação de fiscalização, o órgão encontrou fortes indícios de criação clandestina de gado dentro da Estação Ecológica da Terra do Meio.
13: Uma área de proteção ambiental que abriga diversas plantas e animais, como o macaco-aranha da testa branca, que está em perigo de extinção. Essa é a Estação Ecológica Terra do Meio, localizada entre os rios Xingu e Iriri, no Pará. Foi nessa importante área de proteção ambiental que o Instituto Chico Mendes de Conservação da Biodiversidade realizou a Operação Pasto Nulos para acabar com o desmatamento ilegal, a criação de gado irregular e o garimpo ilegal. A ação começou no dia 3 de junho e foi marcada por resistência dos invasores, que ameaçaram policiais, destruíram pontes e tentaram furtar o gado apreendido. Ao todo, foram aplicados R$ 6 milhões e 500 mil reais em multas, além de bens retidos, como escavadeiras, trator, motocicletas e motores estacionários. Fiscais também apreenderam ouro ilegal e mercúrio, que é um metal altamente tóxico que contamina água, peixes e seres humanos, e 436 cabeças de gado, que agora terão outro destino, como explica o presidente do ICMBio, Mauro Pires.
14: E esse gado depois foi destinado para programas sociais, né? Para combate à fome, para a merenda escolar, né? De escolas municipais, também para hospitais, é importante dizer.
13: De acordo com Mauro Pires, os criminosos eram reincidentes, já tinham sido multados e foi encontrada uma grande rede de atividades ilegais.
14: Não se trata ali de um pequeno produtor que tinha duas, três vacas de produção leiteira ou para sua família. A gente estava falando de uma rede clandestina de criação de animais em áreas protegidas e prejudicando aqueles produtores que seguem as regras. Aquele produtor que vacina os seus animais, registra os seus animais no órgão sanitário estadual.
13: Além do ICMBio, a Operação Pasto Nulos contou com o apoio da Força Nacional, Polícia Federal, Polícia Militar do Pará e IBAMA. Reportagem Raquel Mariano.
2: O INSS inaugurou hoje a 7ª unidade do Previ Barco, a agência flutuante da Previdência que leva atendimento a comunidades afastadas dos centros urbanos.
1: O novo Previ Barco foi inaugurado em Belém, no Pará, e vai atender municípios do arquipélago do Marajó e do Amapá.
15: Uma nova agência flutuante do INSS foi inaugurada nesta sexta-feira em Belém, no Pará. O Previ Barco Belém 2 vai levar serviços previdenciários e assistenciais a comunidades ribeirinhas, indígenas e quilombolas de difícil acesso no Marajó e no Amapá. Os atendimentos ocorrem de forma direta, sem a necessidade de agendamento prévio. Durante a solenidade, o ministro da Previdência Social, Volney Queiroz, revelou o impacto pessoal que a iniciativa causou em sua gestão.
16: Esse Previbarco, desde quando nós tivemos o primeiro contato na Previdência Social com a política do Previbarco, foi uma coisa que me emocionou, chamou minha atenção e fez com que eu quisesse me dedicar a aumentar o número de Previbarcos e a fortalecer essa política.
15: A presidente do INSS, Ana Cristina Silveira, defende que a nova estrutura flutuante consolida uma previdência social mais inclusiva e acolhedora.
17: O Previbarco é, acima de tudo, um símbolo. Símbolo do Estado que através da Deus para chegar às pessoas. Símbolo de uma gestão que não espera o cidadão. Que vale para ele e garantindo que nenhum brasileiro fique para trás.
15: O modelo operacional destaca-se por ser resolutivo, ou seja, ele permite que o cidadão saia com o resultado do requerimento na hora. O tratorista Isaías Rosário da Silva, de 65 anos, conseguiu a concessão da aposentadoria diretamente no barco e celebrou a agilidade do serviço.
18: Foi feliz, porque já troca a carta, já aposentado. Vai ajudar bastante, tem nem palavra, né? E agora foi maravilhoso.
15: Com a chegada do Belém 2, o Ministério da Previdência Social eleva para 7 o número de Previbarcos em atividade simultânea nos rios da região norte. Reportagem Pedro Sardinha.
2: O Ministério das Relações Exteriores confirmou as mortes de uma brasileira e um brasileiro entre as vítimas dos fortes terremotos que atingiram a Venezuela na última quarta-feira.
1: O Itamaraty afirmou em uma rede social que está prestando assistência consular às famílias das vítimas.
2: Hoje, uma missão humanitária do Brasil partiu de Guarulhos, em São Paulo, com destino a Maracay, na Venezuela.
1: Foram enviados cães farejadores e equipamentos especializados para busca e resgate urbano, além de equipes e materiais médicos para cuidado das vítimas.
19: O Brasil enviou nesta sexta-feira ajuda humanitária para a Venezuela. A aeronave KC-390 Millennium da Força Aérea Brasileira decolou de Guarulhos, em São Paulo, com destino a Macaray, na Venezuela. Foram enviados médicos, cães farejadores e equipamentos especializados para apoiar a Venezuela após os terremotos da última terça-feira. São 12 toneladas de material de apoio e uma equipe de busca e resgate urbano, que reúne profissionais da Secretaria Nacional de Promoção e Defesa Civil, de militares do Corpo de Bombeiros de Minas Gerais, São Paulo e do Paraná, além de especialistas da Agência Nacional de Telecomunicações, a Anatel. A missão humanitária brasileira é coordenada pela Agência Brasileira de Cooperação do Ministério das Relações Exteriores. Priscila Machado, para a Voz do Brasil.
2: De acordo com o último balanço divulgado pelo governo da Venezuela, 920 pessoas morreram e mais de 3 mil ficaram feridas.
1: Ainda segundo o governo venezuelano, mais de 4 mil pessoas estão desalojadas e mais de 300 edificações foram afetadas.
2: Agora há pouco, a

0: dos próximos 2 anos, com 250 pacientes do Grupo Hospitalar Conceição, do Rio Grande do Sul.
1: O ministro explicou que um dos objetivos é observar as vantagens da aplicação da medicação para o SUS e para os pacientes que, por vezes, não estão aptos à cirurgia bariátrica, por exemplo.
2: Pessoas que estão esperando na fila de cirurgia bariátrica, mas que não têm condições clínicas sequer de fazer a cirurgia. Então, se pacientes que estavam esperando conseguem reunir as condições clínicas para fazer a cirurgia bariátrica, ou mesmo se tem um impacto a ponto de reduzir a necessidade de fazer a cirurgia bariátrica. Como também nós vamos observar pacientes que têm obesidade e comprometimento cardíaco. Então, o que isso tem de impacto nesses pacientes?
0: Padilha destacou também que a adoção das canetas emagrecedoras como protocolo permanente do SUS contra a obesidade e outras doenças depende da produção da medicação no Brasil.
2: Mais da metade da população brasileira tem sobrepeso a partir da pesquisa feita pelo Vigitel do Ministério da Saúde, que faz a vigilância nas capitais do país, e 1/4 da população brasileira que estão obesas. Então, nós estamos falando de dezenas de milhões de pessoas. Toda vez que você fala medicação para larga escala de uso no SUS, você tem que conseguir produzir no Brasil, ou senão você não tem sustentabilidade dessa oferta.
1: A pesquisa será realizada com recursos transferidos ao hospital pela Fundação de Apoio da Universidade Federal do Rio Grande do Sul, provenientes de aporte financeiro da produtora do medicamento.
0: A educação pública brasileira avançou em indicadores importantes.
1: A taxa de reprovação no ensino médio e de abandono escolar caíram em torno de 60% em 3 anos.
0: Por outro lado, aumentou a taxa de aprovação dos estudantes.
1: Resultados do censo escolar divulgados hoje pelo Ministério da Educação
0: contribuíram para o resultado um conjunto de políticas públicas, com destaque para o programa Pé de Meia.
3: Mais estudantes permanecendo na escola, passando de ano e concluindo o ensino médio. É o que mostram os dados do censo escolar divulgados pelo Ministério da Educação nesta sexta-feira. Entre 2022 e 2025, a reprovação no ensino médio caiu 62%. O abandono escolar diminuiu 61%, enquanto a distorção idade-série, indicador que mede o atraso escolar, foi reduzida em 28% em 3 anos. No mesmo período, a taxa de aprovação aumentou 11%. Uma revolução na educação brasileira, avaliou Leonardo Barchini, ministro da Educação.
4: Para todos os indicadores, a gente teve uma melhoria significativa que a gente há muito tempo não via. E pela primeira vez, esses três indicadores estão juntos. Diminuição do abandono, diminuição da repetência e diminuição da distorção. A gente, em história recente do Brasil, nessa revolução que a gente fez nas últimas décadas de botar todo mundo para dentro da escola, a gente não tinha visto que esses fatores concomitantemente melhoraram no país.
3: De acordo com o Ministério da Educação, os resultados refletem um conjunto de políticas voltadas à permanência dos estudantes na escola. Entre elas, o programa Pé de Meia, que oferece incentivo financeiro para que alunos do ensino médio frequentem as aulas, concluam os estudos e participem do Enem. Foi o que destacou o ministro Leonardo Barchini.
4: A retomada dos programas do MEC, dinheiro direto na escola, a melhoria da alimentação escolar, do recurso para alimentação escolar, para o transporte escolar, tudo isso contribui para um conjunto de melhorias que nós vislumbramos nos últimos 4 anos. Mas eu poderia dizer que o Pé de Meia é o carro-chefe dessa política toda de melhoria que foi implementada desde 2023.
3: O censo também aponta avanços em outras áreas da educação. As inscrições de concluintes da rede pública no Enem cresceram 46% entre 2022 e 2025. A educação em tempo integral passou de 15% para 25,8% das matrículas, atendendo quase 9 milhões de estudantes. E o número de escolas com internet para uso pedagógico aumentou 43,7%. Beneficiando cerca de 24 milhões de alunos. Os resultados são confirmados pela PNAD contínua do IBGE. Em apenas 1 ano, aumentou o número de jovens de 15 a 17 anos matriculados no ensino médio e caiu a proporção de estudantes fora da escola. Reportagem Pablo Mundim.
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1: Quando obras visuais não são cuidadas, cores se desbotam, traços se perdem e até o mais importante, pode se apagar aquilo que as obras

0: representam para a história.
1: Por décadas, isso ocorreu com um mural de 15 metros que habita o nono andar do edifício sede do Ministério da Educação em Brasília.
0: A obra da artista carioca Gilda Reis, batizada de Educação, é um retrato das desigualdades do país e um lembrete de que o conhecimento é o caminho para a justiça social.
1: Na reportagem especial de Thaís Antônio, você vai saber como a restauração desse mural é também um resgate do direito à memória.
2: Uma obra marcada pela passagem do tempo, mas que passou por meses de restauração para recuperar suas cores, formas e a identidade artística originais. O mural Educação fica no nono andar do edifício sede do MEC em Brasília. Produzido nos anos 60, a convite de Oscar Niemeyer, o mural de 15 metros quadrados integra o projeto original do prédio e retrata desigualdades sociais brasileiras, destacando a educação como instrumento de transformação. A obra é da artista carioca Gilda Reis Neto. A filha de Gilda, Marta Reis, participou da cerimônia de entrega do painel restaurado. Ela não conhecia o painel pessoalmente, mas relembra que ouvia a mãe se queixar do estado em que a obra se encontrava.
3: Ela sonhou em ver esse painel restaurado. Ela passou muitos anos fora do Brasil. Quando ela voltou, ela veio a Brasília e ela disse: alguém tem que fazer alguma coisa, não pode deixar.
2: A restauração do painel contou com a participação de mais de 30 pessoas da Universidade Federal de Pelotas. Um trabalho complexo que envolveu muita pesquisa e inovação, como lembra a professora Karen Caldas, que atuou ativamente durante o processo.
4: Esse é um painel que tem uma simbologia gigantesca. Ele fala de inclusão, ele fala de educação, ele tem tudo a ver também com um projeto de pensar a educação como base.
2: João Ribeiro, servidor do MEC, se impactou em encontrar a obra desgastada quando entrou para o quadro do Ministério há mais de 20 anos. Desde então, acompanhou e defendeu a ideia de ver a restauração acontecer. Agora, ao acompanhar o resultado final, João conta que a emoção falou mais alto.
5: Essa utopia de Brasília, essas realidades que são mostradas aqui, nessa inclusão, nessa tentativa de inclusão, de construir uma sociedade democrática, essa ideia da democracia que a gente precisa construir diariamente, né?
2: O processo de restauro do mural preserva uma obra que atravessa décadas e ajuda a contar parte da história do Ministério e também de Brasília, como destaca o ministro da Educação, Leonardo Barchini.
6: Essa reinauguração dessa obra de arte é um dia muito marcante, especialmente para mim. E desde o começo vim aqui visitar o nono andar e ficava matutando por que esse painel estava tão escondido e tão maltratado. Hoje é um dia de muita emoção para nós e para todos aqui que são servidores do MEC, que estão aqui há muito tempo.
2: A reinauguração encerra uma trajetória de abandono da obra que chegou a ficar coberta por tapumes. Em 1992, técnicos do IPHAN redescobriram o mural já deteriorado. Na época, uma tentativa de restauração não avançou e o Ministério optou apenas por proteger o mural com portas de vidro. O processo de restauro começou em 2025 e foi concluído este ano com suas características originais. Reportagem Thaís Antônio.
0: E essas foram as notícias do Governo do Brasil.
1: Uma realização da Secretaria de Comunicação Social da Presidência da República.
0: Com produção da Empresa Brasil de Comunicação.
1: E agora com as notícias do Poder Judiciário e do Congresso Nacional. Boa noite, um bom fim de semana.
0: A gente volta na segunda-feira. Boa noite.
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9: Justiça em números 2026. Estoque de processos cai e ano de maior demanda da série histórica.
10: STJ determina a criação de plano para a atuação da PM paulista em manifestações públicas.
9: Justiça do Trabalho determina que a empresa recontrate tratorista demitido após voltar de internação psiquiátrica.
10: Boa noite, eu sou o Arthur Filho.
9: E eu sou Walter Lima.
10: O Poder Judiciário encerrou 2025 com 75 milhões e meio de processos em tramitação, segundo dados consolidados do relatório Justiça em Números 2026, apresentados pelo Conselho Nacional de Justiça.
9: O resultado representa redução de 3 milhões e 400 mil processos em relação ao ano anterior, e deixa o acervo em patamar inferior ao registrado entre 2020 e 2023, período em que chegou a 84 milhões e 300 mil processos.
10: Os dados evidenciam que a redução do estoque processual ocorreu de um ano de alta demanda. Em 2025, ingressaram 40 milhões e 900 mil processos judiciais, 1 milhão e 400 mil a mais do que em 2024. Esse foi o maior volume de casos novos da série histórica iniciada em 2009.
9: O relatório também traz dados sobre a presença do judiciário no território nacional. Dos 5.571 municípios brasileiros, quase metade são sedes de comarca na Justiça Estadual.
10: STJ determina que o Estado de São Paulo apresente protocolo para a atuação da Polícia Militar em manifestações públicas.
9: O plano deverá ser apresentado em 60 dias corridos após a elaboração de diagnóstico inicial. Fátima Uchoa.
11: Entre as diretrizes do plano está a proibição do uso de armas de fogo fora das hipóteses legais. Caberá ao juízo da execução aprová-lo e acompanhar a implementação. A decisão da primeira turma do STJ atendeu a pedido da Defensoria Pública de São Paulo, que apontou abusos da PM durante manifestações como detenções indevidas, uso excessivo da força, de bombas de efeito moral e balas de borracha sem justificativa. O colegiado concluiu ser legítima a intervenção judicial no caso, pois a omissão do Estado em regulamentar e controlar eventuais excessos da PM e não há protocolo atual com parâmetros de atuação policial em manifestações públicas. O relator foi o ministro Paulo Sérgio Domingues.
10: A empresa deve recontratar tratorista demitido após voltar de internação psiquiátrica.
9: Para a Justiça do Trabalho, a demissão foi discriminatória. Marla Lacerda.
12: O trabalhador foi afastado das atividades por orientação médica, após quadros severos de depressão. 8 dias após retornar ao trabalho, foi dispensado. O reconhecimento de demissão discriminatória foi negado em primeira instância, mas o TRT reconheceu a gravidade da doença e condenou a empresa ao pagamento de R$ 6 mil de indenização e a reintegrar o tratorista. A discussão foi levada ao TST. O colegiado manteve a condenação, porque teria havido preconceito por parte da empresa, o que já é de entendimento do TST sobre casos que envolvam doenças psiquiátricas graves, como é o caso do trabalhador.
10: Estão abertas as inscrições para a 30ª edição do curso para candidatas eleitorais Edição Brasil, voltado à formação de mulheres que vão disputar as eleições gerais de 2026.
9: A ideia é fortalecer a participação feminina na política. Adriana Carrara.
13: O curso será realizado em formato híbrido. Nos dias 8 e 9 de julho, as atividades presenciais acontecem em Brasília. Já a etapa virtual será realizada no dia 17 de julho. Ao todo, serão selecionadas 480 candidatas para a modalidade online e até 100 participantes para a etapa presencial. O curso para candidatas eleitorais é promovido pela Comissão Interamericana de Mulheres da Organização dos Estados Americanos, em parceria com a Escola de Governo da OEA e a Associação Nacional das Defensoras e Defensores Públicos, com apoio do Tribunal Superior Eleitoral e do Governo da França. A abertura do evento será transmitida ao vivo pelo canal da Justiça Eleitoral no YouTube e pela TV Justiça. As inscrições podem ser feitas até o dia 30 de junho por meio de formulário que está disponível no site tse.jus.br.
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10: A você, uma boa noite.
9: Bom fim de semana e até segunda-feira.
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14: Eu sou Paula Groba.
15: E eu sou Ricardo Nakaoka.
14: E estes são os destaques de hoje do Jornal do Senado, que começa agora.
15: Avançam medidas para combater evasão escolar de pais e mães jovens.
16: Projeto sobre atendimento médico em instituições para idosos gera debate no Senado.
15: Senadores manifestam solidariedade às vítimas de terremotos na Venezuela.
16: Boa noite.
15: Boa noite.
16: A evasão escolar provocada pela maternidade, paternidade e parentalidade precoce pode ganhar um novo enfrentamento no país. Avançou no Senado um projeto que estabelece uma série de medidas para garantir a permanência de estudantes na escola nessa situação.
15: Entre as ações previstas está a obrigação de as instituições de ensino oferecerem condições adequadas para o aleitamento materno. O repórter Bruno Lourenço traz os detalhes.
17: O projeto de lei aprovado na Comissão de Direitos Humanos impõe às redes de ensino o dever de criar condições específicas de acolhimento para que a gestação ou a chegada de um filho não signifiquem o fim dos estudos para jovens. A proposta prevê a formação de uma rede de proteção para evitar que mães, pais ou mesmo pessoas próximas responsáveis por crianças pequenas sejam privadas da formação escolar. A relatora, senadora Ivete da Silveira, do MDB de Santa Catarina, defendeu as medidas.
18: A falta dessa proteção, sabemos bem, cria pessoas que algumas das capacidades mais necessárias para a vida social, entre as quais se contam o aprendizado de padrões éticos, universais e racionais, algo diferente daqueles aprendidos no ambiente familiar, bem como a educação científica necessária como fundamento da qualificação da mão de obra, o que será imprescindível para que o futuro adulto possa adquirir bom padrão de vida.
17: O projeto, que já havia sido aprovado na Comissão de Assuntos Sociais, seguiu para a Comissão de Educação.
16: E o tratamento da hemofilia no Brasil ainda esbarra em desafios importantes, especialmente nas desigualdades de acesso a medicamentos e terapias mais avançadas entre as diferentes regiões do país.
15: Esse foi o tema de uma audiência pública realizada na Comissão de Assuntos Sociais do Senado, que buscou discutir formas de ampliar e qualificar o cuidado oferecido aos pacientes. Repórter Marcela Diniz.
19: O tratamento preventivo básico é oferecido no SUS e recentemente foram incorporados medicamentos mais tecnológicos e menos invasivos para alguns tipos de hemofilia, doença que afeta a coagulação do sangue. O Brasil é referência internacional no tratamento da doença, mas o acesso ainda não é equitativo. Pessoas que vivem longe de capitais ou regiões metropolitanas são as mais prejudicadas, segundo a presidente executiva da Associação Brasileira de Pessoas com Hemofilia, Indianara Galhardo.
20: Chega lá, olha, não tem a dose total do mês, tem a dose da semana, e volta para casa e tem que ir toda semana. E geralmente o hemocentro não notifica antes o paciente.
19: A inclusão da hemofilia na Política Nacional de Doenças Raras e a construção de uma linha de cuidados no SUS foram outras reivindicações apresentadas durante a audiência. O senador Flávio Arnes, do PSB do Paraná, se comprometeu a elaborar um documento sistematizando essas demandas.
21: Nós vamos elaborar no Senado, como desdobramento dessa audiência pública, também um documento da linha de cuidados, ciclo da vida. Ciclo da vida é o acompanhamento de políticas públicas e precisamos avançar para coisas novas.
19: O Programa Nacional de Coagulopatias Hereditárias acompanha atualmente 35.852 pacientes. 34% deles têm hemofilia do tipo A, a mais comum, e 6% hemofilia do tipo B.
16: E o projeto que garante atendimento médico em instituições de longa permanência para idosos foi tema de debate na Comissão de Direitos Humanos do Senado. A proposta, já aprovada pela Câmara dos Deputados, recebeu críticas de todos os participantes da audiência.
15: As preocupações giram em torno da forma como o texto foi construído e dos impactos da medida na rede de cuidados aos idosos. Repórter Márcio Maturana.
22: O projeto foi criticado por todos os debatedores. O texto determina que esses estabelecimentos atuem em conjunto com o Sistema Único de Assistência Social e com o Sistema Único de Saúde. Foram apontados problemas pela representante do governo, Daniela Jenkins, do Ministério do Desenvolvimento e Assistência Social.
23: Caso isso passe, a gente vai ter um resultado absurdo, desastroso, né? E também aumentar a desigualdade. Por quê? Porque se a gente não tem um serviço público, quem depende de serviço público não vai ter acesso. Agora, quem pode pagar, vai ter.
22: A presidente da comissão, Damaris Alves, do Republicanos do Distrito Federal, quer debater mais o assunto.
24: Escrever um texto sem ouvir realmente quem precisava
3: da Serovita. E eu estou sentindo o peso da minha responsabilidade agora.
22: Depois da Comissão de Direitos Humanos, o texto precisa ser analisado ainda na Comissão de Assuntos Sociais.
16: E está pronto para ser analisado pelo Plenário do Senado um projeto que obriga órgãos públicos de proteção e defesa do consumidor a oferecer atendimento à distância, preferencialmente pela internet. Pelo texto, o poder público fica obrigado a garantir à população acesso a esses serviços para o recebimento e processamento de representações e denúncias.
15: De acordo com a relatora da medida, senadora Damares Alves, do Republicanos do Distrito Federal, a falta de atendimento digital eficiente dificulta a proteção do consumidor no cenário do comércio eletrônico. A parlamentar ainda pontua que a proposta fortalece a cidadania, amplia a transparência e garante que os direitos do consumidor sejam protegidos na prática.
3: A ausência de canais digitais eficientes de atendimento público compromete a efetividade da proteção do consumidor. É necessária uma solução urgente, pois a cada ano mais e mais brasileiros são afetados e o fluxo de comércio continua a crescer aceleradamente.
16: O plenário do Senado fez um minuto de silêncio em homenagem às vítimas dos terremotos que atingiram a Venezuela. Senadores também manifestaram solidariedade às famílias e defenderam o apoio humanitário do Brasil ao país vizinho.
15: O presidente da Comissão de Relações Exteriores, senador Nelsinho Trade, do PSD de Mato Grosso do Sul, destacou a participação de equipes brasileiras na missão de ajuda e ressaltou a importância do fortalecimento dos corpos de bombeiros para atuação em emergências e resgate.
16: O Capital Moto Week, encontro de motociclistas, música e gastronomia que acontece todos os anos em Brasília, pode passar a fazer parte do calendário turístico oficial do Brasil.
15: Um projeto apresentado no Senado reconhece o evento como de relevante interesse turístico nacional. Repórter Henrique Nascimento.
4: Brasília já é parada obrigatória para motociclistas de várias partes do país durante o Capital Moto Week. O evento reúne motos, shows, gastronomia, camping e programação cultural todos os anos na capital federal. A Vanderleia de Oliveira acompanha de perto essa movimentação e diz que o encontro já virou tradição.
5: É um evento maravilhoso, tem gastronomia, tem como você pagar e montar sua barraca para dormir, tem show, tem de tudo.
4: Um projeto da senadora Leila Barros, do PDT do Distrito Federal, reconhece o Capital Moto Week como evento de relevante interesse turístico nacional e inclui um encontro no calendário turístico oficial do Brasil. Esse calendário foi criado para divulgar festas e eventos capazes de atrair visitantes e movimentar a economia local. Durante a discussão da proposta que criou o calendário, o então senador Fernando Farias de Alagoas destacou o potencial turístico da medida.
6: São festas e eventos que marcam os diversos calendários municipais e que poderão atrair mais turistas, desenvolvendo inclusive regiões menos conhecidas desse nosso país de dimensões continentais.
4: O projeto que reconhece o Capital Moto Week como evento de relevante interesse turístico nacional ainda vai passar pelas comissões do Senado.
15: Com edição de Paula Groba e trabalhos técnicos de João Lira, o Jornal do Senado fica por aqui. Acompanhe agora as notícias do Tribunal de Contas da União e da Câmara dos Deputados. Boa noite.
16: Boa noite e um bom fim de semana.
24: Minuto do TCU.
25: O Tribunal de Contas da União avaliou o programa Agora Tem Especialistas, do Ministério da Saúde. A iniciativa busca ampliar o acesso da população a consultas, exames e cirurgias com especialistas pelo SUS, o Sistema Único de Saúde. O principal ponto analisado foi a estrutura para reduzir a espera por consultas, exames e outros atendimentos. A auditoria apontou que falta integração e eficiência nos sistemas de tecnologia que deveriam gerenciar as filas e os recursos da política. Em 2025, o programa não conseguiu manter o desempenho dos anos anteriores na realização de cirurgias. Uma das razões é a falta de monitoramento, que impede que as informações sejam acompanhadas de forma adequada. O tribunal fez recomendações ao Ministério da Saúde para aprimorar a gestão do programa. Saiba mais em tcu.gov.br.
24: TCU, fiscalização a serviço da sociedade. Jornal Câmara dos Deputados.
0: Comissão aprova infiltração policial em apuração de exploração sexual.
1: Avança projeto que impõe medidas mais rígidas ao acusado reincidente.
0: Deputados estudam manter auxílio alimentação nas férias do trabalhador.
1: Proposta define atendimento para pessoas com deficiência em desastres.
0: Boa noite. Comissão aprova projeto que estabelece protocolo para pessoas com deficiência em casos de desastre ambiental. A repórter Júlia Lopes tem detalhes sobre a proposta.
2: Segundo o Serviço Geológico do Brasil, quase 4 milhões de pessoas vivem atualmente em áreas de risco no país. Dentro desse grupo estão cidadãos com algum tipo de deficiência ou dificuldade de mobilidade, que se encontram entre os mais vulneráveis. Diante desse cenário, a Comissão de Integração Nacional e Desenvolvimento Regional aprovou o projeto que estabelece regras específicas para o atendimento de pessoas com deficiência ou com mobilidade reduzida em situações de emergência. O texto aprovado incorporou as modificações da Comissão de Defesa dos Direitos das Pessoas com Deficiência e define que o Sistema Nacional de Proteção e Defesa Civil será responsável pela coordenação, implementação e monitoramento desses protocolos. O relator da proposta, deputado Tiago De Joaldo, destaca que essas pessoas enfrentam barreiras físicas, comunicacionais e sociais que dificultam a evacuação e o acesso à ajuda e que a adoção desses protocolos é fundamental para garantir mais segurança.
11: A gente sabe da dificuldade que as pessoas com deficiência principalmente têm, né, de participar do processo de evacuação, do processo de resgate, e esse projeto de lei ele busca exatamente trabalhar antecipadamente, né, a política nacional voltada a se prever, inclusive a identificação de mapas, onde é que existem pessoas com deficiências, lugares de riscos, para que antecipadamente a Defesa Civil possa preparar planos de evacuação específicos, que aqueles lugares que poderão servir como local de concentração das pessoas evacuadas e resgatadas tenham acessibilidade, enfim, de uma forma que essas pessoas sofram menos quando essas situações difíceis acontecerem.
2: De acordo com o IBGE, o Brasil tem mais de 14 milhões de pessoas com deficiência, o que representa 7,3% da população com 2 anos ou mais. Esses números reforçam a necessidade de políticas públicas específicas para garantir segurança e atendimento adequado em momentos de emergência. Entre as medidas previstas na proposta estão a identificação e o cadastramento de pessoas com deficiência que vivem em áreas de risco, a inclusão de um capítulo específico nos planos de contingência, a capacitação de agentes para atendimento especializado, além de garantia de acessibilidade em abrigos e centros de assistência. O projeto também prevê a divulgação de informações em formatos acessíveis e a criação de mecanismos de coordenação entre órgãos públicos, a sociedade civil e instituições especializadas. O projeto, que busca melhorar os protocolos de segurança e atendimento das pessoas com deficiência ou com dificuldade de mobilidade no âmbito da Política Nacional de Proteção e Defesa Civil, agora aguarda análise na Comissão de Constituição e Justiça. Da Rádio Câmara de Brasília, Júlia Lopes.
12: Meio Ambiente.
13: Felipe Beccari, do Podemos de São Paulo, apresentou o projeto que institui a Virada Nacional da Castração de Cães e Gatos. A iniciativa prevê a realização anual de mutirões gratuitos de esterilização em todo o país, com prioridade para famílias de baixa renda e animais em situação de rua.
0: Segundo Felipe Beccari, a proposta busca reduzir a superpopulação e o abandono de animais, além de prevenir doenças que podem afetar a saúde pública. O texto também prevê a ações de educação para guarda responsável e integração com campanhas de vacinação e proteção animal.
12: Transportes.
13: Comissão aprova projeto que aumenta a segurança de pedestres com deficiência. A repórter Maria Neves tem mais informações sobre o texto.
26: A Comissão de Viação e Transportes da Câmara aprovou o projeto do deputado Murilo Galdino, do Republicanos da Paraíba, que visa aumentar a proteção da pessoa com deficiência ou com mobilidade reduzida no trânsito. A proposta prevê expressamente que condutores de qualquer tipo de veículo serão sempre responsáveis pela segurança dos pedestres, especialmente das pessoas com problemas de locomoção. Como ressalta o relator, deputado Alexandre Guimarães, do MDB do Tocantins, o Código de Trânsito já determina que os motoristas são responsáveis pela segurança dos pedestres, mas não faz menção específica à proteção das pessoas com deficiência.
7: O projeto visa alterar o artigo 29 do Código de Trânsito Brasileiro, que é um artigo que visa a proteção dos carros maiores para os menores, dos menores para os ciclistas e motocicletas, dos ciclistas e motocicletas todos para os pedestres. Traz uma condição declaratória de proteção ainda maior para as pessoas com vulnerabilidade e deficiência no trânsito. Então essas pessoas com capacidade reduzida e deficiência são inseridas agora no corpo desse texto.
26: Alexandre Guimarães ressalta que o Brasil já conta com normas que reforçam a proteção das pessoas com deficiência no trânsito, como a Lei Brasileira de Inclusão. O deputado sublinha que essa legislação impõe ao poder público e aos particulares o dever de garantir acessibilidade e segurança no uso das vias públicas e dos serviços de mobilidade urbana. No entanto, na opinião do deputado, ainda assim, as mudanças na lei são fundamentais por dar ênfase ainda maior à responsabilidade dos motoristas. Segundo ele, sem isso, a proteção dos pedestres com deficiência ou mobilidade reduzida permaneceria prejudicada. A proposta, que reforça a proteção de pessoas com deficiência ou mobilidade reduzida no trânsito, ainda será analisada pela Comissão de Constituição e Justiça. Da Rádio Câmara de Brasília, Maria Neves.
8: Direitos Humanos.
0: Comissão aprova infiltração policial para investigar exploração sexual de crianças e adolescentes. A repórter Mônica Tati explica a questão.
9: Projeto aprovado pela Comissão de Segurança Pública e Combate ao Crime Organizado da Câmara dos Deputados prevê medidas de reforço contra o tráfico, a prostituição e a exploração sexual de crianças e adolescentes. O texto reconhece essas práticas como atividades típicas de organizações criminosas e permite a adoção de instrumentos legais, como a infiltração de agentes policiais. Segundo o autor do projeto, o deputado delegado Paulo Bilinski, do PL de São Paulo, a infiltração já está prevista na Lei das Organizações Criminosas, mas é preciso prever uma nova legislação no caso específico de crimes sexuais contra crianças e adolescentes. Paulo Bilinski ressalta que muitos aliciadores e intermediadores operam por meio de redes sociais, fóruns fechados e plataformas de comunicação criptografadas, de difícil acesso para investigação.
10: A característica do crime de pedofilia, de tráfico de crianças, a característica, principal característica é que são ambientes extremamente fechados. Como você investiga um lugar da onde não sai informação? A única forma de investigar é com a infiltração. O Brasil tem uma dificuldade de fazer infiltração policial, que é um ambiente sem a prática e sem o costume. É um método de produção de prova que existe no Brasil, na legislação, faz tempo, mas não é empregado dessa forma, com essa facilidade.
9: O texto também amplia as medidas de proteção aos agentes infiltrados e aos seus familiares, como escolta, alteração de identidade, mudança de domicílio e eventual inclusão em programas especiais. A proposta busca ainda aprimorar a cooperação internacional, facilitando o intercâmbio de informações e operações com outros países. O projeto, que reforça o enfrentamento ao tráfico e à exploração sexual infanto-juvenil, será analisado pelas comissões de Previdência, Assistência Social, Infância, Adolescência e Família e de Constituição e Justiça e de Cidadania. Depois seguirá para a votação no plenário da Câmara. Da Rádio Câmara de Brasília, Mônica Tati.
8: Saúde.
13: Josivaldo JP, do União do Maranhão, defende a aprovação de projeto que cria uma política nacional de apoio a crianças e adolescentes neurodivergentes. Autor da proposta, ele explica que o objetivo é ampliar o acesso a diagnóstico, terapias e apoio escolar, com prioridade para famílias em vulnerabilidade.
0: Josivaldo JP também aponta que o projeto prevê a criação de um fundo nacional para financiamento de centros de atendimento, serviços itinerantes e formação de profissionais especializados. De acordo com o congressista, a maior parte dos recursos será destinada a famílias inscritas no CadÚnico.
14: Segurança Pública.
13: Proposta em debate na Câmara impõe medidas mais rígidas para acusados que cometam novos crimes. Saiba mais na reportagem de José Carlos Oliveira.
17: A Câmara dos Deputados analisa a proposta que altera o Código de Processo Penal para impor regras mais duras para criminosos reincidentes. O texto do deputado Domingos Sávio, do PL de Minas Gerais, permite à Justiça decretar a prisão preventiva de acusado preso novamente em flagrante após ter sido liberado em uma primeira audiência de custódia. Domingos Sávio argumenta que a medida vai prevenir a repetição de crimes cometidos por pessoas que já possuem histórico criminal e processos pendentes.
18: Prendeu uma vez, teve audiência de custódia, você tem o direito de ficar livre para responder em liberdade, mas foi preso pela segunda vez, houve uma reincidência, ele fica preso preventivamente enquanto tramita o seu julgamento para decidir qual é a pena. Ou seja, acaba com esse prende e solta. Isso está desmoralizando a polícia e incentivando o crime. Portanto, o meu projeto de lei que irá contribuir nessa guerra contra o crime.
17: A proposta foi aprovada na Comissão de Segurança Pública, inclusive com novas regras para facilitar a ação policial nas prisões em flagrante. Uma das alterações valida o flagrante baseado em denúncia anônima ou fundada suspeita, desde que haja descrição detalhada das circunstâncias objetivas que levaram à ação policial. O texto aguarda a análise da Comissão de Constituição e Justiça, onde já recebeu o apoio da relatora. A aprovação definitiva na Câmara depende da apreciação do plenário. Da Rádio Câmara de Brasília, José Carlos Oliveira.
14: Comissões.
0: Relatório de comissão externa sobre feminicídios no Rio Grande do Sul, aprovado neste primeiro semestre, propõe diversas medidas para combater o problema. A repórter Daniele Lessa nos conta as medidas sugeridas.
19: O feriado de Páscoa do ano de 2025, com 12 assassinatos de mulheres, foi o motivo de criação da comissão externa sobre feminicídios no Rio Grande do Sul, que após realizar 43 reuniões e ouvir mais de 300 pessoas, aprovou o seu relatório final, com um diagnóstico da violência e com 95 propostas para o Estado e para uma política nacional de enfrentamento. A coordenadora da comissão, deputada Fernanda Melchiona, do PSOL Gaúcho, disse que o trabalho continua, agora levando as propostas a diferentes órgãos e cobrando medidas efetivas.
20: E a ideia não é um relatório final da comissão, é um relatório parcial para que a gente possa, até o ano de 2026, final do ano, a nossa comissão tem até janeiro de 2027, cobrar o que está sendo feito.
19: Entre as propostas estão o aumento da estrutura de atendimento à mulher, especialmente em pequenas cidades rurais e no litoral norte, que não conta com nenhuma delegacia da mulher, ampliar o alcance de ações que funcionam, como colocar tornozeleiras eletrônicas em agressores, garantir o aumento de recursos federais para o combate ao feminicídio nos estados, por meio de aprovação de projeto de lei, e também ações de educação e comunicação que possam alterar a cultura de violência.
21: Que esclareça, que enfrente, não apenas que anuncie tantos feminicídios. Não basta para nós apenas a contabilidade macabra e perversa. Nós queremos que se fale da vida dessa mulher, que se humanize, que se diga que ela era mãe, que se diga que ela era filha.
19: Em 2025, no Rio Grande do Sul, foram 80 feminicídios consumados e 264 tentativas. Da Rádio Câmara de Brasília, Daniele Lessa.
14: Justiça.
13: A Comissão de Relações Exteriores aprovou o projeto que restringe a prisão preventiva de policiais investigados por ações em serviço. A reportagem é de Luiz Cláudio Canuto.
23: A Comissão de Relações Exteriores e de Defesa Nacional da Câmara aprovou o projeto que restringe a prisão preventiva e medidas cautelares contra agentes de segurança investigados por atos praticados durante o serviço. O texto altera o Código de Processo Penal. Segundo o projeto, juízes só poderão determinar prisão preventiva ou medidas cautelares daqueles profissionais se houver demonstração inequívoca de que a conduta não ocorreu em legítima defesa ou no estrito cumprimento do dever legal. O autor da proposta, deputado Coronel Assis, afirmou que o objetivo é proteger quem atua em situações de alto risco. O relator, deputado General Girão, do PL do Rio Grande do Norte, recomendou a aprovação do texto. Na avaliação dele, a proposta não afrouxa o controle penal, mas exige uma motivação mais robusta para que não haja a prisão do policial.
27: Esse poder de polícia nunca foi tão desmoralizado no nosso país. Nós precisamos tratar com rigor
3: a criminalidade. E é claro, e precisamos dar respaldo aos nossos policiais que combatem a criminalidade para que eles não sejam perseguidos. O que se vivencia hoje no Brasil é isso. Muitas decisões são tomadas de rompante por magistrados, condenando policiais, às vezes até mesmo dentro da própria corporação, tirando da rua, proibindo promoções policiais. Policiais que foram envolvidos em algum tipo de atuação de enfrentamento ao crime, já considerados no carimbo na testa como sendo culpados. Não, não é assim que deve se tratar o policial. A gente tem que dar respaldo para que ele possa ter, sim, a autoridade de defender a sociedade.
23: A regra valeria para policiais, militares, policiais penais e, por sugestão do relator, também para os integrantes de polícias legislativas. Segundo o texto, para decretar a prisão, a autoridade judicial deve comprovar que o ato do agente não se enquadra em duas situações específicas: excludente de ilicitude prevista no Código Penal, como legítima defesa, e estrito cumprimento do dever legal. E também contexto de risco iminente ou ameaça grave à ordem pública ou à integridade física, inclusive de outra pessoa, em que o uso da força tenha sido necessário e proporcional. O projeto que restringe a prisão preventiva de agentes de segurança em serviço está na Comissão de Segurança Pública e Combate ao Crime Organizado. Em seguida, vai à Comissão de Constituição e Justiça antes de seguir para o plenário. Da Rádio Câmara de Brasília, Luiz Cláudio Canuto.
4: Trabalho.
0: Câmara debate proposta que garante a manutenção do auxílio alimentação durante as férias. O texto já está sendo analisado pelas comissões, como informa a repórter Sofia Peçanha.
5: A legislação trabalhista considera que o auxílio alimentação não integra a remuneração do empregado. E com isso, muitas empresas descontam o valor do vale quando o trabalhador sai de férias ou de licença, por exemplo. Esse entendimento, no entanto, pode mudar se avançar na Câmara dos Deputados o projeto sobre o assunto. O autor da proposta, o deputado Acácio Favacho, do MDB do Amapá, entende que quando a empresa concede o auxílio alimentação, o empregado passa a contar com o valor no orçamento, não sendo justo reduzi-lo em situações justificadas de ausência, como férias, uso de banco de horas, motivo de doença comprovada, acidente de trabalho, licença maternidade e licença paternidade. O projeto já foi aprovado pela Comissão de Trabalho, onde o relator, o deputado Ricardo Maia, do MDB da Bahia, reforçou que a alimentação é um direito social essencial à dignidade e ao bem-estar do trabalhador. Ele concordou que a manutenção do benefício em períodos justificados de ausência é uma forma de garantir segurança alimentar e proteção social.
6: A finalidade principal do auxílio alimentação é promover a segurança alimentar, um pilar que não pode ser removido justamente quando o trabalhador mas precisa dar tranquilidade para o seu descanso e recuperação.
5: Segundo a proposta, a regra não vale para afastamentos com recebimento de benefício previdenciário, como nos casos de auxílio-doença pago pelo INSS. O projeto que proíbe o desconto do auxílio alimentação durante as férias e outras faltas justificadas será analisado agora pela Comissão de Constituição e Justiça. No entanto, o deputado Jorge Guitten, do Republicanos de Santa Catarina, apresentou um requerimento de redistribuição para que o texto também seja analisado pela Comissão de Finanças e Tributação. Esse pedido ainda aguarda a decisão da Câmara. Da Rádio Câmara de Brasília, Sofia Peçanha.
4: Votação.
13: Glauber Braga, do PSOL do Rio de Janeiro, reclama da demora do Senado para votar o fim da escala 6-1 já aprovado na Câmara. O parlamentar cobra que os senadores avancem na análise da matéria sem novos adiamentos.
0: Glauber Braga argumenta que o fim da escala 6-1 dará mais tempo de descanso e melhores condições de vida para os brasileiros. O parlamentar afirma que o modelo atual prejudica trabalhadores submetidos a jornadas exaustivas, especialmente em atividades de maior desgaste físico.
13: Termina agora o Jornal Câmara dos Deputados, produzido pela Rádio Câmara, com trabalhos técnicos de Wellington Teles e a apresentação de Val Monteiro e Luciana Vieira. Uma boa noite para você.
0: A Voz do Brasil volta na segunda-feira. Boa noite e bom fim de semana.
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5: Tamo de volta, afinal de contas, sextou ao vivo aqui na número 1, são 10h05.
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5: Por aqui, Alex Bono. Boa noite, bom final de semana. Não, que promoção, criancinhas. Começar com o botão apertado errado, meu filho. Você é louco, é aqui, ó.
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6: Oi, sumido. 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
1: Vamos! Faz o L, faz o L, faz o L. Isso é DNA de GG em Salvador, Bahia. Aí, ó.

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0: Jardim Rocha. Mostra
1: a rocha nela, tá bom. Henrique e Juliano, sextou aqui na número 1. Vamos arrochando, arrochando direitinho, gostosinho. Bere, beijo, bom tempo de trabalho. Amanhã você tá doido? Vou dormir aí, pois amanhã promete. Eita, Lelê, figura, cara. Ju Souza também aqui. Olá, Alex, quase madrugada, né? Tô aqui, varandinha de casa. Oh, que maravilha, varandinha de casa é maravilhoso. Ai, ai, na sexta-feira encerraram, mas ouvindo a melhor sempre. Que delícia, cara, que delícia. Lembrando aqui, vou até fazer um tema lá no arroba Alex Bono sobre as luzes amarelas antigamente da rua, né? Tinha uma vibe diferenciada. Show de bola. Vamos fazer aqui, hoje sexta-feira, baguncinha. Vamos terminar logo essa edição dos 45 minutos na cara de pau. Eu vou direto pro você no comando, depois do intervalo. Quero saber, se eu vou começar cedo, você tem que participar, ajuda aí. Pensa numa música, mas pensa mesmo. Pensa lá, no fundo, uma coisa gostosinha, sabe? Que é conhecida, claro, não aquela... Viu, Rosimara Ramos? Não aquelas músicas que... Quem canta essa daí? Que eu nunca ouvi na minha vida. Aquelas coisas... Mas vai, tenta, pede. Hoje o Rosimara foi com o quê, criancinha? Fute Maia? Aí sim, ó. Aí sim, aí vai rolar. É isso, isso e muito mais depois do intervalo. Manda aí, 27 99 1050.
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1: Bom dia.

0: Podemos falar que hoje é tipo um final de semana prolongado, não?
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3: E aí, já gravou o seu pedido?
0: Chega mais que estamos ao vivo para todo Espírito Santo. Eu sou Alex Bono, prazerasso. Você que tá carona, trabalhando aí com o Uber. Hoje é aquele dia... Ai, ai, que você tem que ficar olhando meio do retrovisor, talvez o pessoal com copo, né? Aí, será que cai, não cai? Meio que um malabarismo. É, meu filho, Deus é mais. Sangue de Jesus tem poder. Nem brinca com isso, que chega a traumatizar a turma, né? Fala, Rosimara!
4: Boa noite, Alex Bono.
0: Boa! Hoje eu vou conseguir atender.
4: Tá calminho hoje, tá tudo tranquilo, né?
0: Tô feliz,
4: então,
0: cara.
4: Tá. Eu no comando, já estou aqui. Né? Então, assim, Tim Maia, descobridor dos sete mares, tá bom assim? Rosimara Ramos de Nova Almeida, beijo, meu lindo.
0: Fui no fundo do baú, um programa ao vivo aqui, ó, 1989. Curta essa versão.

0: Demais, curtiu essa versão aí, ó, de 89. O show lá no Hotel Nacional do Rio de Janeiro, né? Onde ele reuniu pela primeira vez a banda com mais de 30 músicos, que sacudiu a plateia. Dá pra sentir energia, né, cara? Foi muito legal, muito legal, muito legal mesmo. Tá aí, ó. Agora quem, criancinhas? Putz, vocês estão demais, cara. Vocês estão demais. Ó, pede sua música. O próximo que mandar agora eu toco logo na sequência. Tô assim. Agora vai ser você, Juliano, arrebentando. Juliano Miranda de Vradinho.
1: Fala, Alex Bono. Fala, galera da Litoral. Aqui é Juliano Miranda. Vamos voltar anos 80 aí, já que eu tô no comando. Toca pra nós a Little Respect, da banda Ereixo.
0: Isso é lindo, hein?
1: É nóis.

0: clássica, que delícia, ele respect. Vamos para a próxima. Pra
1: dar boa tempo. Noite, meu amigo Alex Bono. Aqui é o Luiz Paulo de Colina de Laranjeiras.
0: Boa, meu amigo.
1: Já que eu tô no comando, Alex, chegando do serviço agora, eu acho que eu mereço ouvir aquela música boa para dar uma relaxada. Eu queria ouvir Engenheiros do Havaí. Era um garoto que, como eu, amava os Beatles e os Rolling Stones.
0: Nome grande, né?
1: Toca para nós aí, meu querido. Oferecer para minha esposa Nilda, para minha filha Maria Paula, para todo mundo que tá ligadinho na litoral nessa noite maravilhosa de sexta-feira. Na litoral, eu tô legal.
0: Jogou para cima, noite maravilhosa. E com mais uma classe.

0: Muito bem, um ao vivo de 2015. Ai, cara, clássica tudo de bom. Um ao vivo, um acústico, né? Esse aqui é um acústico, o famoso Deluxe. Como é bom reviver boas épocas. E foi bom, né, criancinhas? Terminar mais cedo os 45 minutos. Aqui eu vou pedir pra mudar todas as vinhetas. Vai ser tudo 35 minutos de música direto. Porque vocês estão mandando muito bem, cara. Olha só que delícia esse pedido aqui da Benedita. Fala, Benedita, meu amor.
1: Boa noite, Alex Bonner.
0: Boa, lindona.
1: Aqui é Adriano de Jardim Azteca, passando pra desejar uma noite abençoada pra todos os ouvintes. Amém. Toca pra mim aí, Tempo Perdido, agora. Legião Urbana. Beijo pra todos, uma noite abençoada pra todos
0: Amém.
1: Nós.
0: Amém, pra você também. E um bom final de semana, Adriano.

0: boa, fechando bem demais. Belíssimo pedido aqui da Adriana. Ai, caramba, cara, muita gente participando. Vanusa Brioli, sempre linda, maravilhosa, participando aqui. Você mandou muito bem no Sweet House Mafia, gostaria de tocar, mas já que a gente foi pra outra vibe, eu salvei o seu áudio, que você sabe que eu adoro, né? Salvei o seu áudio, nem precisa mandar que na segunda-feira, na terça, a gente vai sentir o clima, mas vou rodar pra você, viu, Vanusa? Sempre linda, maravilhosa, participando. Beijo também pra Rosimara Ramos. Tô indo agora, inclusive, nem toco essa música Sweet House Mafia, justamente por isso, Rosimara, por causa dos meus gatinhos. Ela agora tá mandando foto dos gatinhos, ela é a coisa mais linda do mundo. Aí eu fico maluco. Tô indo nessa pra encontrar com os meus lá em casa. Tá os dois lá no sofá esperando eu chegar. Já vi até pela câmera. Coisa mais linda, né, cara? Ter gatinho é tudo de bom. Quem mais aqui? É isso, gente. Tô indo. Amanhã, tô na ação de manhã. Mas domingo estaremos aqui lindamente e prontamente na Líder de Audiência a partir das 9 horas da manhã. Junto com o Galinho, né? Vou estar cedo de novo, hein, Galinho? Isso é bom demais. Um beijo. Segue lá no arroba Alex Bono, com dois N's. Alex Bono nas redes sociais. Semana que vem, um monte de conteúdo legal, hein? Nem botei trilha. Tô falando um grande grama entre assim. Mas é isso. Semana que vem, um monte de conteúdo legal sobre bastidores da televisão, sobre nostalgia. Bem legal. Segue lá no arroba Alex Bono. Beijo, turma. Bom final de semana. Aproveita. Segunda-feira é só nós.
1: Brasil! Eita!

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0: Deus do céu, que lindo!
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0: Pode deixar que eu não vou exagerar, não.
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Eu só não sei até que ponto. 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Vamos assim, ó. Vamos junto com a gente, hein?

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0: muito barulho pra Danilo e Davi, Salvador! 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
2: Bom dia, Thelminha.
3: Ai, bom dia, Maria. Bom dia a todas as minhas Marias maravilhosas, minha mãe Maria também, que é tudo de bom. Bom dia a você, né, que tá aí grudadinho, os meus meninos e meninas, aonde você estiver. Muito obrigada pela sua participação, pelo seu carinho aqui comigo, Thelminha Rocha, a partir de agora, pra rasgar a sua taioba. Ah, vai ter que ser até o talo, hein, gente? Com muita animação, já quero a sua participação daqui a pouquinho. Você no comando já pede sua música, rapidinho, fala o seu nome, pede sua música... E no final você diz, na litoral, eu tô legal, tá bom? Aqui, não me deixa sozinha não, porque o sábado só tá começando. E tá um sábado gostosinho aqui na nossa região. E aí, como é que tá? Fala pra mim, o que, que você tá aprontando agora? São 7h02. Fala pra mim o que você está fazendo. Eu quero saber de tudo. 996-526580. Bora lá começar então,
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0: Péricles, na Litoral Botão Legal. Gente, 7 horas 22 minutinhos, hoje, dia 27 de junho, né? Quase finalizando o mês de junho. Que isso? Jesus amado. Ai, ai, ai. Hoje, dia 27, é dia nacional do quadrilheiro junino. Ó, a galera que gosta de dançar a festa junina aí, ó. Você que gosta de dançar, né? Aquelas quadrilhas maravilhosas. Então, hoje é dia do quadrilheiro junino. Hoje é dia nacional do vôlei. Pra você que gosta de dançar, de jogar um vôlei também aí, ó. Hoje é dia nacional do vôlei. Tá certo. Marcos Gargamel, sempre empenhado, né? Ai, Marquinhos, aquele abraço. Marcos também é informação aqui. Jefferson, um abraço especial pra você. O Jefferson já pediu você no comando. Então, tá faltando você também, hein? Manda o seu áudio aí, 996-526580. Fala o seu nominho, pede sua música que esteja na programação da nossa Litoral. E no final você diz, na Litoral eu tô legal. E a gente dá um jeitinho de tocar daqui a pouquinho, às 9 horas, são 5 ouvintes. Não deixa pra pedir em cima da hora não, tá bom? Fala, Lindomar, seu lindão!
1: Ei, Thelminha, bom dia, Thelminha Rocha, aqui é Lindomar de Mantenópolis.
0: Diga.
1: Hoje nós estamos aqui em Baixo Guandu.
0: Baixo Guandu.
1: Pegando o pessoal da saúde. Ligadinho na Litoral. Na Litoral eu tô legal.
0: Opa!
1: Depois de ontem, daquele desagarro que você falou, você acha que eu não vou ficar grudadinha na Litoral? É ruim, hein? Na Litoral eu tô legal.
0: Você gosta dos meus agarros, né, Lindomar? Ai, gente, vocês são terríveis, meu Deus do céu. Pode brigar com vocês não, hein? Ai, Lindomar, figura. Um abraço pra você. Dá um abração em toda a turminha aí de Baixo Guandu. Obrigada por esse carinho. Luiz Amendoim, você tá na feira, Luiz.
2: Bom dia, com muita paz, amor, alegria. Que Deus abençoe o nosso dia. Um sábado, um final de...

0: Você tá na cama ainda, Rebeca?
1: Bom dia, Thelminha. Um sábado maravilhoso de paz e bênçãos para todos nós. Desejar um final de semana tranquilo para todos. Sou a Rebeca Andrade, a poderosa. A vovó do Théo. Ah, meu amor, um sábado desse, vocês estão deitados ainda vendo
0: tá
1: você.
0: Tá deitadinha, né?
1: Cedão pra quê?
0: Ah, tá certo. Não é? Verdade.
1: Era tudo tranquilo. Beijo pra todo mundo. Ei, Delci. Ei, Maxwell. Beijo, beijo, beijo. 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
0: Ai, Rebequinha tá lá deitadinha ainda. Ai, tem que aproveitar mesmo, gente. Ó, nossa senhora, trabalha, acorda cedo. A semana inteira, né? Acordar um pouquinho mais tarde também, não tem problema não, de jeito nenhum. Rebeca, beijo pra você e dá um agarro na sua mãezona por mim, tá bom?
2: Bom dia, Thelminha. Que nosso dia seja abençoado por Deus aqui na... do nosso craque, a Arrascaeta do Mengão. O goleiro do Uruguai tomou um frangaço ontem que e isso? A Espanha ganhou de 1-0 e o Uruguai tá voltando pra casa. Muito obrigado, Thelminha. Tô com o Ed Legal, tô com o Ed Litoral. Essa rádio é um show. Essa rádio de todos os capixabas do Brasil e do mundo.
0: Gente, o Uruguai já tá voltando pra casa. Daqui a pouquinho a gente faz o comento aí sobre a Copa e dentre outras coisinhas também. Ô, Jader, fala pra mim.
3: Bom dia, Thelminha Rocha. Minha delícia.
0: Ai, que gostoso!
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1: Na Litoral, tô legal, gente, 7 horas 38 minutinhos, já mandando aquele abraço esperto pra você que tá aí sintonizado na programação da nossa Litoral. Deixa eu pegar aqui, ai, ai, ai, Lucineia Martins, bom dia, sua linda.
2: Bom dia, Thelminha, Lucineia do Bar São José Tadeu, vamos comentar, ó.
1: Bora, meu amor, só se for agora, já tô chegando aí, hein. Ai, um abração para Márcio Greik, lá do Córrego Sergipe. Meu querido André também já chegou por aqui. Dora Soares, aquele abraço. Mariusa também já tá por aqui, né, sua linda. Zira Winter está em Nova Venécia. Ficou feliz pela vitória da França, né, Zira? É, Zira, sua danada. Sai. Gente, eu vou ali pro intervalinho, 7h38. Já já tô de volta.
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0: na Litoral, eu tô legal, hein? 7 horas 56 minutinhos, meu querido Alex Ribeiro. Que isso, Alex? Já tá tomando uma já, gente? 8 horas da matina, até o meio já passou da hora. Menino do céu! Cuidado que estreia, hein? Ai, meu Deus, vocês são demais. Marcinho Greque, Thelminha, Córrego Sergipe, Governador Lindenberg. Ótimo sábado pra nós, né, Marcinho? Abração pra você, meu amor, pra toda a sua família aí, pro seu paizão, pra sua mãezona. Minha querida Dani Gona, aquele abraço pra você. Cadê minha pequena Maria?
1: Bom dia, Thelminha!
0: Ai!
1: Sabadou, viu?
0: Sabadou, viu? Dá um abração no Isaías, no papai, na mamãe, todo mundo aí por mim, tá bom, meu amor? Beijo, Maria! Ótimo sábado pra nós! Oh, meu Deus! Jones Torezani, bom dia, bom dia. Lucineia já deixou recadinhos. Baixinha também já pediu a música. Você no comando daqui a pouquinho, gente. Corre aí, não deixa pra em cima da hora, não. Às 9 horas, você no comando. São apenas 5 ouvintes. Corre aí que ainda dá tempo de você fazer o pedido da sua música. Fala, André.
2: Oi, Thelminha. Bom dia. Bora rasgar a palavra. Ô, Thelminha.
0: Oi.
2: Que vergonha, aquela Noruega.
0: Noruega.
2: Ah, rapaz, perdeu um peso daquilo lá. Fazer jogo, morreu, jogar com reserva. Pra querer jogar contra o Flamengo, bicho. Entendeu? Mas passando aqui.
0: Pra quê?
2: Pra desejar aquele bom dia pra nós, entendeu? Mas o Brasil vai ser campeão.
0: Brasil vai ser campeão?
2: Pujão.
0: Tomara,
2: Maninho,
0: né?
2: Will! Ei, mãe Vânia. Adriano, Marco. Que a gente estiver ligado na litoral tomar que é legal.
0: Valeu, André, aquele abraço. A terceira rodada foi África do Sul 1, Coreia 0. Isso aconteceu na quarta-feira, né? Aí nós tivemos na quarta também México 3 e República Tcheca 0. Temos aqui também Canadá 1 e Suíça 2. Isso foi a terceira rodada na quarta. Deixa eu ver aqui, Catar 1. E Bósnia 3. Bósnia também está jogando, olha só. Haiti 2 e Marrocos 4. Foi a terceira rodada. Brasil 3, a Escócia 0. Aí nós tivemos também na terceira rodada Estados Unidos 2 e Turquia 3. 0-0 Paraguai com a Austrália. Alemanha. Nossa, a Alemanha perdeu do Equador, hein, gente? Que isso, que babado. Costa do Marfim foi 2 em cima de Curaçao. Né? E aí foi a terceira rodada, que a gente já sabe. E hoje nós temos, às 18 horas, Inglaterra e Panamá. Nós temos Gana e Croácia hoje, às 18 horas. Nós temos hoje também, às 8h30, Portugal e Colômbia. Vai ser um jogão, hein? Portugal e Colômbia, hein? Que isso? Uzbequistão. Nossa Senhora da Pé, que nome, gente. Ai, falei certo. Deixa eu falar de novo. Uzbequistão. Pronto, agora falei certinho. O lugar é muito bacana, tá? Eu vi umas fotos aí desse país, um país muito bonito. É, Congo também, hoje, a partir das 8h30. Hoje tem Argentina, tá, gente? É a terceira rodada hoje, às 11 horas da noite. Argentina e Jordânia, e hoje tem Áustria e Argélia. Ontem a França machucou, né? 4-1 em cima da Noruega. Que foi aquilo, hein? Foi um baile da França ontem. Meu Deus do céu. E ó, Senegal pegou Iraque e Creu no Iraque. 5-0 em cima do Iraque ontem. Que foi aquilo? Ontem também a Espanha pegou o Uruguai, já mandou o Uruguai embora, 1-0. E a Arábia Saudita ficou 0-0 com o Cabo Verde. Noite de olha. É, gente. É isso, né? São vários grupos aí. E eu só sei que segunda-feira, às 2 horas da tarde, tem o nosso Brasil. E vamos comer um sushi do Japão. Qual vai ser o seu placar? Eu vou continuar nos 3-0. Eu quero comer 3 sushizinhos assim, ó. 3 sushi com pauzinho e tudo, tá bom? E dale, Brasilzão! Gente, eu vou ali pro intervalinho, 8 horas. Daqui a pouquinho eu tô de volta.
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0: Um abração aqui pro meu sogro Jefferson Ricardo Violeva. Torcer pelo Japão. É, Jefferson, seu danadinho. Nila Correia, aquele abração especial para você. Dá um abração aí do seu grande amor, Alex Ribeirão. Thelminha, Thelminha, já estamos por aqui rasgando a Taiobinha, hein, Thelminha? Valeu, Nila. Beijão especial para você, meu amor. Obrigada por esse carinho. Marina já tá por aqui também, né, Marina? Renilda Rangel, aquele abração especial para você, minha querida Zira Winter, tá torcendo pela França. Minha mãe Maria tá lá no bairro Luiz Iglesias, já tá curtindo a nossa litoral, rasgando a taioba comigo também, né, minha mãe? Beijo especial para você, meu amor, te amo. Eu vou ali pro intervalinho, 8h40, já tô de volta, hein?
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4: Na Litoral eu tô legal, gente. 9h01. Bora lá começar. Você no comando geral. Vem pra cá, Rebequinha. Bom dia, bom dia.
5: Sou no comando? Sou eu, Rebeca Andrade. Estou no comando, então vou pedir mel, tua boca tem o mel do Eita. Belo. Ah, moleque, setembro tá chegando, o Belo vai estar em Vitória, sei não. Eu acho que tô chegando junto com ele. 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

0: Meu bom dia, Thelminha. Sábado é dia de Tô no Comando. Thelminha, Tô no Comando aí, queria ouvir uma música aí com Country Beat e dedicar ela aí a todos ouvintes ligadinhos na Litoral. E na Litoral eu tô legal.
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0: Bom dia, Thelminha,
1: Bom dia,
0: baixinha.
1: baixinha.
0: Thelminha, passa a música do Eduardo Costa aí pra mim, Amor de Violeiro. Foi isso com meus amigos de Barbados, vocês da rádio. Litoral, tô legal. Beijo.
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0: Olá, Thelminha, olá, Thelminha, olá, amigos da Litoral de Colatina, muito bom dia. Quem fala é o Matheus aqui de Laranja da Terra, Matheus Nogueira. Quero mandar um abraço especial para o meu pai Gilmar Nogueira, a sua esposa Florinda, para todos que estão ligados na programação deste sábado. E a música que eu gostaria de ouvir, Thelminha, é Desejo Mortal de Gustavo Lima. Feche os olhos, Sabadão!
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0: E na Litoral Eu Tô Legal, e a gente finaliza, né, o nosso Você no Comando com Fernandinha. Vem pra cá, Fefe.
1: Bom dia, Thelminha, sou eu, Fernanda Alves. Já que eu estou no comando hoje, eu gostaria de ouvir Ana Castela e Zé Felipe, Sua Boca Mente. Na Litoral, tô mais que legal. Beijinhos, que do show.
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0: na Litoral, eu tô legal e assim a gente finaliza. Mais um Você no Comando, ó. Que isso, hein? Então hoje a gente recebeu o Fernandinho, o Matheus, o Baixinho, o Jefferson, a Rebequinha. Muito obrigada a todos vocês. Belo, Caltrum Beach, Eduardo Costa, Gustavo Lima, Zé Felipe e Ana Castela. Só musicão, né? Daqui a pouquinho, a partir das 3 horas da tarde, tem muito mais com ele, meu querido Tiroga. E tem que já fazer o pedido, tá, gente? O Tiroguinha já encaixar na programação da nossa Litoral. Eu vou ali pro intervalinho, evapt-vupt. Daqui a pouquinho eu volto com muito mais. 9h20. Bom dia.
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0: É isso, né? Sabadão geral, Grupo Menos é Mais, com Natanzinho pela última vez, 9 horas 32 minutinhos. Deixa eu mandar um alôzão pro Fantasminha, é isso? Ai, meu Deus do céu, aguento vocês não, hein? Marcia Brit, tá lá em Resistência em Vitória, bom dia, ótimo sábado pra nós, Marcinha. Elaine Alves, bom dia, Thelminha, bom dia, Elaine. Beto, que tá lá em Sapucaia, ele e a esposa, aquele abraço especial pra você, Beto, dá um abração aí na sua esposa Elda, que Deus possa abençoar vocês, tá? O Pablo Hoffman, manda um abração pra todos da Rádio Litoral, Thelminha, Pablo aqui, ó. Estamos em Massachusetts. Ai, que chique. Tá lá nos Estados Unidos. É, gente, quem pode, pode. É a nossa litoral internacional, né, Pablo? Um abraço especial pra você. Tá lá no Carango. Tá lá curtindo aquelas estradas de Massachusetts. É, gente, tô falando que a nossa é internacional mesmo. Cadê?
1: Mania, Thelminha. Bora meu com Deus nós. Hoje nós tá como, Thelminha? Ah, bora aqui rejuntar uma piscina, Thelminha.
0: Nossa.
1: E olha, ó. Ó, Thelminha, ó, bora, Thelminha, bora as gataiobas nesse sabadão abençoado.
0: Ai, Fabinho, você é uma figura. Um abraço pra você, pra Angélica, obrigado pelo carinho, tá lá no trabalho, né? Os meus meninos e meninas de obra, um abraço especial pra vocês, obrigado por esse carinho. Ai, meu Deus, eu não aguento não, gente, vocês são maravilhosos. Fala, Marina!
2: Bom dia, Thelminha, Marina Rosário, agora o menino, agora eu pôde o café reforçado, eu animei pra faxinar, tá?
0: É
2: não tava animada, não.
0: Ô, oh, meu
2: vontade
0: Deus!
2: De ficar na cama, tá gostoso.
0: Que isso,
2: Thelminha,
0: gente!
2: Bom dia, né? Parta pra mim hoje uma música do Gustavo Lima, retrovisou, adoro essa música.
0: Daqui a pouquinho.
2: Eu mando pra Alcione Quintino, pra Rosângela Bernardoni, Rebeca Andrade, pra minhas irmãs de São Silvano, pro meu sobrinho Davi, que hoje é o hoje vai ter o bolinho de aniversário dele, tá todo feliz.
0: Ai, Davizinho.
2: Um abração pra sua mãe.
0: Obrigada,
2: pra
0: meu
2: você,
0: amor.
2: Pra todos que estão ouvindo.
0: Tá bom.
2: Beijão, Thelminha. Tchau, tchau. Fica com Deus.
0: Você também, Marina. 9 horas 35 minutinhos. Ah, o Fantasminha. É ele, meu querido Rogério. Rogério, você tá muito subindo, hein, Rogério? O que você me deixa desse jeito, ó? Rogério, que eu vou descer de ripa. Vou pegar você em São Silvano, você vai ver, hein?
3: Rogério.
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0: E na Litoral, eu tô legal, 10 horas 14 minutinhos, meus amores. Galerinha que tá afim ainda de participar com relação a Air Fry, tá? Todo mundo tá querendo Air Fry. Vamos fazer o seguinte, a gente vai deixar pra segunda-feira pra você ter mais chances ainda de participar. 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Então, segunda-feira a gente faz o sorteio da Airfry. 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
1: Bom dia, Thelminha. Beto Penitente. Nunca estamos longe quando estamos no coração de alguém.
0: Que isso,
1: e
0: hein?
1: E você está no meu.
0: Que lindo!
1: Bom dia, Thelminha.
0: Bom dia, Beto.
1: Bom dia, Luiz Amendoim. Bom dia, ouvintes da Litoral. Na Litoral, tô legal.
0: Obrigada, Beto Penitente, por esse carinho sempre, meu querido Rogério. Thelminha, você também está no meu coraçãozinho. Ai, oh, que fofo. Obrigada, Rogério, seu lindo.
2: Bom dia, bom dia, bom dia. Trabalhando à noite.
0: Tá trabalhando à noite? Trabalhando.
2: Da manhã de preferência.
0: Você gosta, né, Rogério? Ainda bem que eu não dou continuidade à música, tá? Eu só fico ali, do Rogério, Rogério. Ai, Rogério. Ai, Rogério, você é uma figura. Um abraço especial pra você, meu querido. Obrigada sempre por esse carinho. Sempre que você puder, tá? Acorda um pouquinho mais cedo pra me ouvir. Tá, seu Danatinho? Mas eu entendo vocês que trabalham à noite, tá, gente? Vocês têm a parte da manhã pra descansar mesmo, né? Um beijo especial pra vocês aí. Ana Jara, bom dia, Thelminha! Manda um abração pra mim, pra minha filha Carol. Ah, Carol! Ai, Ana Jara, dá um abração na Carol aí por mim, tá? Salate é o Sepulcro, já chegou aqui também, aquele abraço, Marcinha. Gracinha, Gracinha, tá em Brejão, sua dona Cheia.
3: Bom dia, Thelminha. Como é que você tá, Thelminha? Você tá bem?
0: Tô bem, graças.
3: Aqui no Brejão tá tudo bem. Manda um abraço aqui pra nós.
0: Deixa comigo.
3: Aqui no Brejal.
0: Brejal.
3: Com meu marido Lei. Meu filho Edilson.
0: Edilson.
3: Minha amiga Rede. Samuel, minha filha Tágila. Pra mim, pra todos que estiver ouvindo a Litoral. Na Litoral, eu tô legal, Thelminha! Sua danada!
0: Ai, eu adoro quando eu falo. fala só danada. Ai, vocês são demais. Um abraço, Graça. Dá um abraço nessa família em Brejal por mim. G tá em São Roque. Não, Santo Antônio do Canaã. Tá curtindo. Ebert de Mão Jardim. Ô, Ebert.
4: Thelminha, bom dia, minha amiga. Ebert. Aqui é o Catito aqui da Praça da Rodoviária.
0: Ô, Catito.
4: Como é que você tá, minha amiga?
0: Eu tô bem, Catito.
4: Thelminha, manda um alô pra galera aqui da rodoviária que tá ligadona aqui na litoral.
0: Ai, Catito,
4: meu amigo
0: Catito.
4: Grilo, meu amigo Baixinho.
0: O Baixinho.
4: Aqui. Meu amigo Paulinho.
0: Paulinho.
4: Toda a galera que tá ali daqui, ligada aqui na litoral.
0: Tá bom, Catito. Thelminha,
4: na litoral. Oi. Eu tô legal, hein? Olha meu sorriso, minha
0: Ai, Catito, qualquer dia desse eu passo aí pra te dar um abraço, viu, Catito? Obrigada por esse carinho. Alcione Quintino também. Tá com filho? Tá com filho aí?
5: Bom dia, tia Thelma.
0: Ai, seu lindo.
5: Canta a música Levanta Porra pra mim.
0: Tá bom.
5: Um abraço e um beijo pra senhora.
0: Obrigada pra senhora. Ai, que menino educado. Emanuel, meu amor, um beijo pra você. Dá um abração na mamãe aí, no papai Arlindo. Dá um abraço em toda a família por mim, tá bom, Emanuel? Obrigada, Alcione. Alcione mandando um abraço para as amigas Marina e Marli. Selminha, minha quase xará, também já chegou por aqui. Dá um abração à Ayla. Beijos, Thelminha, da Bisa Selma. Ai, essa Ayla é linda, gente. Coisa mais linda. Francis, seu dada tchai, um abraço. Mano Moscon também já chegou por aqui. Edneia Luz, de Vila Nova de Colares, na Serra. Edivaldo Souza Pontes, aquele abraço. Na litoral eu tô legal, não é isso? Ah, e avisando também, atenção, atenção, deixa eu pegar o nominho dele aqui, ó. É, para, deixa eu pegar aqui. Ah, isso. Ian, atenção, Ian Ribeiro da Silva. Foi encontrada a sua carteira de habilitação, tá bom? Atenção, Ian Ribeiro da Silva. Seus pais, Arnaldo Batista da Silva e Natalina Ribeiro de Almeida. Atenção, Ian Ribeiro da Silva. Ele é natural de Ecoporanga. Foi encontrado sua carteira de habilitação, tá bom, Ian? Está na distribuidora Calogi, no bairro Aeroporto, tá? A galerinha da distribuidora Calogi no bairro Aeroporto encontrou seu documento, sua habilitação. É só dar uma passadinha lá para retirar, tá bom? Ian Ribeiro da Silva. 10h20, vamos para nossa sequência?
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0: na Litoral eu tô legal.
1: Bom dia!
0: Ai, meu Deus do céu, quase que apertei o trem errado aqui. Vamos lá, 10 horas 42 minutinhos, tá aí Thalita Mel, com chão de avião, só do Melzinho, é isso, né? Obrigada, gente, pelo carinho de cada um de vocês. Deixa eu mandar um alôzão pra uma turminha aqui, da Calogino, é isso? Daniela, Lorena, quem mais? Romilson, João Vitor, eita, todo mundo tá na distribuidora aí, Jardel, Lucas... Leomara, Dilson Carioca, Thelminha. E o Lemão Gordinho. Tadíssimo. Ai, esse Lemão Gordinho é maravilhoso. Thelminha, aquele abraço especial, hein? Nossa senhora, isso tudo já? É, vocês estão demais, Thelminha. A gente rasga a taioba com força aqui, Thelminha. É, gente. Qualquer dia eu vou passar aí pra conhecer vocês, tá? Obrigada pelo carinho. Turminha maravilhosa. Todo mundo já sintonizado aqui na programação da nossa Litoral. Obrigada por essa audiência aí, viu? Jonadi Borsoni. Oi, Jonadi, você tá indo pra onde com essas duas gatonas aí? Fala o nominho delas pra mim, Jonadi. Coloca o nome dessas duas lindas aí pra eu mandar. Já tá lá no carro, já tá curtindo a nossa Litoral. Tirou uma fotinha. Obrigada, gente, por essa audiência de vocês. Vocês são tudo de bom. Deixa o nominho deles aí, delas, né, Jonadi? Para eu mandar uma alusão. A G, de Santo Antônio do Canaã, já tá aqui comigo. Cristiano, ele está com um menino lindo, vestindo a camisa do Superman, com esse sorriso, uma canequinha de refrigerante na mão, é isso? Meu querido Cauã. Oi, Cauã, seu lindo.
2: Obrigada, minha.
0: Ai, meu Deus.
2: Abraço. Manda um macaquinho.
0: É o sobrinho do Cristiano. Gente, que coisa mais linda. Ele lá com a camisa linda do Superman. Esse aí é um verdadeiro Superman, né, Cristiano? Dá um abração nele por mim. Obrigado pelo carinho. Alaide Silvestre, tá no Recanto da Lagoa? Dá um abração em toda a família, nos seus cachorrinhos aí também. Tá, Lalazinha? Obrigada pelo esse carinho. Jonadi, Thelminha, é a minha filha Isabelle e a minha mãe Glória. Partiu para São Gabriel da Palha? Nossa senhora, dá um abraço na dona Glória e na pequena Isabelle aí por mim, tá bom, Jonadi? Obrigada por essa audiência. Tanda Prete. Que isso, Tanda? Você já tá tomando uma, você e o seu irmão? Aí? Ah, não, só você? É só você até agora, né? Ah, a foto tava mais antiga aqui. Foi do domingo passado. Tava com o irmãozão. Tanda já tá lá com a cervejinha na mão. Que isso, Tanda? É, gente, vocês ficam mostrando essas fotos aí pra mim não, hein? A Val tá aqui, ó. Bom dia, Thelminha, sua linda. Bora, Jerumar. Bora, Val. Já tô junto com você, hein, Thelminha. Vamos junto. Vamos, gente. Regiane Heckel. Coloca a Regiane pra falar aqui também. Ó.
3: Bom dia, Thelminha. Chegrei, Brasil. Bom dia, Thelminha, Regi aqui do Brejal.
0: Bom Manda dia,
3: um
0: Regi.
3: Pra todos nós aqui do Correio Brejal. Todos que estão te ouvindo.
0: Tá bom, meu amor.
3: Nós estamos aqui agarrados na batata. Fazer uma maionese. Bom dia, meu amor. E vamos rasgando a taioba nesse sábado abençoado.
0: Eita!
3: E vamos Bora. Torcer pelo nosso Brasil segunda-feira, hein?
0: E dá-lhe Brasil, né, Regi?
4: Brasil!
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0: no Litoral Tá Legal, gostosinho com Péricles, não é isso? 11 horas 17 minutinhos, meu querido Daniel Roberto, bom dia, bom dia!
1: Bom dia, Thelminha, manda uma música pra nós aí de Baixo Guandu, eu sou o Daniel.
0: Aô, Daniel, seu lindo, deixa comigo, daqui a pouquinho eu toco música boa pra você aí, tá bom? Fala, Gilmazão, Gilmazão!
2: Bom dia, Thelminha, bom dia, Litoral, Thelminha!
0: Oi!
2: Gilmazinho do aeroporto.
0: Fala, Gilmazinho.
2: Marcando presença na audiência.
0: É isso,
2: aqui.
0: Né, Gilmar? Aonde?
2: Estou passando por cá, estou aqui no Som Rock do Canaã.
0: Isso, São Rock.
2: Nós estamos trabalhando. Ah. Um abraço para essa galerinha aí da Calogia. Um abraço pro meu amigo do Ilho.
0: Do Ilho.
2: O entregador mais louco.
0: É meu,
2: do Lavagnoli.
0: Ô, oh, do
2: um
0: Ilho.
2: Um abraço pro meu amigo Deco Pintor.
0: Deco Pintor.
2: Um abraço a todos.
0: Tá bom.
2: E tamo por cá, tamo por cá. Bom final de semana. Thelminha, e segunda-feira? Como é que vai ficar o nosso Brasil?
0: Fala 3-0 para mim.
2: Bom dia.
0: Bom dia, meu amor.
2: Do aeroporto mais uma vez aqui com vocês.
0: É, Gilmazinho, eu acredito. Eu vou continuar nos 3-0, que até agora, né, tá indo bem, tá indo bem. Vamos comer sushi segunda-feira, se Deus quiser, né, gente? Ó, Maria. Ah, Ismael Alves, aquele abraço especial pra você, meu querido José Mendes, Thelminha. Excelente final de semana pra nós, com certeza, Zé. Obrigada por esse carinho. Rosângela Bernardo. Nossa, Rosângela, tá uma gatinha aí.
3: Bom dia, Thelminha. Tudo bem com você? Sou eu, Rosângela Bernardoni, do bairro São Miguel. Demorei, mas apareci,
0: é,
3: né?
0: Verdade.
3: Nunca é tarde.
0: É verdade.
3: Thelminha, deixa eu mandar um bom dia pra você, pra toda a sua família, pro meu esposo Paulo, pra todos da família Bernardoni, pro Ney Oliver, Diego Lira, Luiz Carlos do Negão, pra Rose, pra Marina, pra Marcinha Brite. E beijo, Thelminha. Tenha um ótimo sábado.
0: Obrigada, meu amor. E aí, Tanda?
4: Beleza, é aquele bom dia. Top de linha, minha amiga Thelminha Rocha. É, bom dia, Litoral. Bom dia pra todo mundo, porque tá bom, bom demais. E hoje nós já estamos aqui tomando aquela cerveja gelada e tudo de bom. Na Litoral, eu tô mais que legal.
0: Valeu, Tanda Frete. Seu lindo, dá um abração no seu irmão aí por mim, tá bom? Obrigada por esse carinho imenso. Ai, gente, 11:20.

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0: Litoral, eu tô legal. Gente, 11 horas 34 minutinhos e dando aquele reforço especial para você. 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Oi, Mazilda! Tudo bem? Bom dia, meu amor!
1: Hoje eu tô rasgando a taioba, mas é em casa, tá? Não trabalho, não.
0: Tá bom.
1: Amém.
0: Amém.
1: Um abençoado dia, um
0: Obrigada.
1: Abençoado final de semana para todos nós. Um alô para todos os meus amigos, tá? Todos os ouvintes da Litoral.
0: Tá
1: segunda,
0: bom.
1: O Mengão, hein?
0: É o Mengão?
1: Pensamento
0: Mengão.
1: Positivo. Tá?
0: Ai,
1: na
0: ai,
1: Litoral,
0: ai.
1: Tô legal. Fica
0: tá
1: com
0: bom.
1: Deus. Todos
0: Você
1: vocês,
0: também.
1: Todos nós.
0: Obrigada, Mazilda. Mengão, oh meu Deus do céu, gente. Que venha paquetar, né? Paquetar. Ai, meu
2: Fala,
0: Deus.
2: Fala, Selminha.
0: Oi, meu bem.
2: Bom dia.
0: Fala,
2: aqui
0: Paulo.
2: É o Paulão da Escavadeira. Manda um alô para nós aqui, os operadores da Escavadeira.
0: Ô, Paulão da Escavadeira. Aquele abração especial para você. Bom trabalho aí, tá bom, meu querido? Obrigada por esse carinho. Aparecida, Matete. Oi.
3: Manda um alô. Um feliz aniversário para a Lurdinha.
0: Lurdinha?
3: Lurdinha, minha cunhada.
0: Ô,
3: Boliano e Hassley.
0: Tá bom. O quê?
3: E outro cunhado meu, Iris Racelli.
0: Iris,
3: os dois têm aniversário hoje.
0: Tá bom.
3: Mando parabéns pra eles, que Deus abençoe com muita saúde.
0: Tá bom.
3: Canta, come seu bolo pra eles aí.
0: Tá bom. Iris e Lurdinha, parabéns pra vocês aí, ó. Muitas felicidades, que Deus possa abençoar essa dupla maravilhosa. Que coisa linda, que coisa linda. Gente, eu vou ali pro intervalinho, VaptVupt já, 11h38. Daqui a pouquinho eu tô de volta.
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1: Litoral, tô legal, quase finalizando aqui a minha participação, 11:54, Menotinhos, meu querido Geraldo Borracheiro.
2: Bom dia, Thelminha Rocha, é uma longa parceira aí, o André, e segunda-feira dá o Japão, hein?
1: E dá o Japão, nada.
2: Japão é no Brasil.
1: Que isso, Geral? Você é do contra, Geraldo Borracheiro? Aff, Mário, que eu vou aí de borracha e pego você, hein? Olha só, gente, como é que pode dar Japão segunda-feira? Você tá doido, Geraldo? Ah, não sei o que eu faço com vocês, não. O Elisandro, que foi até o restaurante do Negão. Ah, o restaurante do Negão. Aquele abraço especial pra vocês aí, minha querida Tamires, toda essa família maravilhosa. Você gostou, Elisandro?
3: E aí, galera, litoral. Aqui é o Elisandro. Rapaz, acabei de buscar minha marmita que eu ganhei aí.
1: E aí?
3: Lá do restaurante do Negão.
1: Foi bom?
3: Que marmita, que comida maravilhosa, hein?
1: Oh!
3: Gostei muito.
1: Que bom.
3: Um abraço aí pra galera. Obrigado aí, restaurante do Negão e litoral.
1: Eita, Elisandro. Um prazeraço, meu amor. Que bom que você gostou. Come um pouquinho por mim aí, tá bom? Um abraço especial pra você. Fala, Catico. O que foi, Catico?
4: Thelminha, eu de novo aqui, o Catico aqui da rodoviária. Thelminha, queria pedir um negoção a você.
1: O quê?
4: Amanhã, tô completando mais um ano de vida. 55.
1: Que isso, Catico.
4: Manda aquele alô pra nós aí, Thelminha.
1: Que isso, hein, Catico?
4: Na litoral, eu tô legal. Valeu, tchau, tchau.
1: Ai, Catico. Ai, amanhã, né, Catico? Parabéns, meu querido. Muitas felicidades. Que Deus possa te abençoar. Obrigada por esse carinho, por essa audiência com a nossa litoral. E qualquer dia desse, tô passando aí pra te dar aquele abraço bem forte, tá bom, Catico? Parabéns, que Deus te abençoe sempre, meu querido. Ô, coisa linda. Gente, atenção, atenção. É, o nosso ouvinte Maurílio Januário, ele perdeu a sua RG, né? É a carteira de identidade já nova, no modelo novo. É, foi lá em Vila Lenira. Então, atenção, atenção, você que encontrou uma carteira de identidade em nome de Maurílio Januário, entre em contato com a gente, tá? Fala direitinho, tá comigo, Thelminha, fala com o Tiroga também, que aí a gente entra em contato com ele, porque é aquela coisa, né? Perder documento não é brincadeira não, tá, gente? Então, atenção, atenção, você que encontrou a carteira de identidade de Maurílio Januário aí em Vila Lenira, entra em contato com a gente aqui, tanto comigo como no Tiroga, que a gente repassa o contato pra ele, tá bom? Marcos Gargamel, aquele abraço, Zira também, já chegou chegando, e Mazilda, 3-1 pro Brasil, hein, Thelminha? Com certeza, Mazilda, é assim que eu gosto! Ai, meus amores, obrigada pelo carinho, bom dia, Thelminha, também um alôzão aqui. Vem morar em Minas Gerais, Thelminha. Ai, meu Deus do céu. Maria do Carmo. Ô, Maria, um beijo especial pra você e a todos esses mineiros maravilhosos curtindo aí a nossa litoral. Gente, na segunda-feira estarei de volta a partir das 7 horas da matina pra tomar aquele cafezinho bem gostosinho. Claro, né, na torcida pro nosso Brasil. Pra mim, continua 3-0 em cima do Japão. Ah, e que venha, né? É isso, daqui a pouquinho tem Tiroga a partir das 2 da tarde. Eu vou saindo de fininho, mas deixando com muito carinho o meu abraço e o meu beijinho assim, ó. Mas só pra você, e até segunda, hein? Se Deus quiser.
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0: Boa tarde, meio de cinco agora, eu sou a Sol, estamos juntos até uma hora da tarde, Litoral agora em rede para todo Espírito Santo, ai Brasil e o mundo, todo mundo ligado, sintonizados na melhor, e você pode ganhar prêmios aqui na Litoral nesse sábado gostoso, aproveita, me fala o que você tá fazendo, tá fazendo o quê? Tá almoçando, ainda não vai almoçar tarde, tá saindo de plantão, tá trabalhando, tá curtindo. E aproveita para participar aqui. 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Ah, segunda-feira, hein? Brasil e Japão. Então manda a senha. Torcida Litoral é a senha. Torcida Litoral 999-86-1050. Vem passar essa tarde aqui, esse início de tarde junto comigo, sozinha com você até uma da tarde. Bora começar? Boa tarde, vem comigo.

0: Na Litoral, eu tô legal, 12:23, bom sábado pra você. Tá chegando no Espírito Santo? Seja muito bem-vindo. E você tá ouvindo a Rádio Litoral FM 102,3, primeiro lugar geral em audiência. Ah, aqui tem muitas belezas, tá? Montanhas, praia, rios, cachoeiras. Ih, você vai adorar. Olha, eu sou a Sol, estamos juntos até 1 da tarde. É, e tem 2 camisas do Brasil personalizada da Torcida Litoral e Cindy Comerciários para você torcer pelo Brasil. Então manda a senha Torcida Litoral 999-86-1050 e manda seu recadinho também, como fez aqui o Caetano City.
1: Boa tarde, Litoral, boa tarde, Solzinha, boa tarde. Caetano City Bugá, bebê, é sabadão. Aproveitando, mandar aqui abração lá para Castelo, Melo Pedreiro, mestre de obra lá, Atila Lopes, Jonathan Negão, a galera ali de Ribeirão do Meio, Antônio Coração, Aline Amanda, Oliver, Cíntia, Batista, Simone, ela, minha flor do grupo, deusa de ébano, amor da minha vida, Ana Aparecida Lopes.
0: Que lindo.
1: Beleza, beleza? Beleza. E aí? Já pode ou já passou da hora, hein? Já passou, né? Na Litoral, eu tô legal.
0: Valeu, Caetano! Quem tá trabalhando aqui, Jodi?
2: Sol, bom dia. Ah, boa tarde. Jodi, que da Gurijica. Hoje é sabadão, tô trabalhando. E tá em casa nesse momento. Né? Mas tô aí trabalhando. Toca um som pra nós aí do Barão da Pisadinha.
0: Tá anotado.
2: Jodi, que da Gurijica, na Litoral, tô legal.
0: Valeu, um beijo pra você. Bora aqui falar com o Ricardo.
3: Bom dia, Sol.
0: Boston.
3: Um grande abraço aí pra... Boa tarde. Peraí, peraí. Ricardo, aqui de Massachusetts. Boston. Um ótimo final de semana para todos. A Litoral, um pouco mais que legal. Aqui tá um sol maravilhoso.
0: Valeu. Um beijo, Ricardo. Um beijo para todos os brasileiros em Boston. Ele mandou um vídeo. Tá um sol, uma coisa mais linda. Obrigada aí. Bora falar com ela, Marli Rosário?
4: Bom dia, Solzinha.
0: Ei, gatona.
4: Um ótimo sábado para você e para todos nós. Solzinha, tô aqui ligadinha em você, obrigada, fazendo uma comidinha pro meu aniversariante do dia.
0: Quem é?
4: Leandro. Mais conhecido como Léo, de Castelo Branco. Manda um beijo aí pra ele, meu sobrinho lindo, maravilhoso, que eu amo demais, tá bom?
0: Tá joia.
4: Beijo, Leandro, te amo.
0: Beijo, Marli Rosário, um beijo pra você e parabéns, Léo, Deus te abençoe. Aproveita muito o seu sábado, curta bastante. Feliz aniversário.

0: abraço bem gostoso pra Kátia Rauta, que falou que assistiu o show do Alexandre Pires e que adorou. Um beijo pra você, gatona. Beijo também pra Bombom. Pro Fábio Faria, Lucinéia do bairro São Francisco, Valdinéia Miranda em Porto Novo, Arcelene em Goiabeiras, o Arley de Laranjeiras também. Beijo pra Margarete Cobb de Soteco.
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0: Na Litoral, eu tô legal. Bora para as últimas participações, que a partir de 13h eu vou estar on só no arroba Sol Litoral. Se você não me segue lá, arroba Sol Litoral. Bora aqui para falar com Wesley. Ei, Wesley.
1: Boa tarde, Sol. Quero te mandar um abraço aí pro meu irmão Wallace. E minha cunhada lá de Sérgio, São Pedro. E pro meu amigo Thiago. E todos os ouvintes da Litoral. Na Litoral, eu tô mais que legal.
0: Valeu, Wesley. Um beijo para você. Ju Souza mandou uma fotinha aqui, coisa mais linda, com um copo térmico do que ela ganhou aqui na Rádio Litoral. Um beijo. Ela tá em Alecrim, na casa dela, bebendo com casca de bala. E, claro, no copo térmico Litoral fica muito mais gostosa a bebida, né, gatona? Um beijo para você. Quem tá aqui também? Cíntia. Ei, Cíntia, conta tudo. Tá na piscina? Ai, que inveja.
2: Só vem, solzinha, aproveitar essa piscina. Olha, que dia mais lindo. Já caminhei no calçadão. Ai. E agora vou dar um mergulho nessa piscina maravilhosa aqui.
0: Nossa, que lindo. Nossa, tá um sol maravilhoso. Uma piscininha. Passa o endereço. Acho que vou sair daqui e vou pra aí, hein? Um beijo pra você, gatona. Bombom.
3: Bom dia, solzinha. Aqui é Bombom da Glória. Coisa linda. Tô aqui, né? Ligadinha na melhor, na Litoral. Sabe? Varrendo uma casinha. Ouvindo a melhor. Porque, né? Na Litoral, eu tô mais que legal. Beijos da Bombom. Coisa linda.
0: Beijo, Bombom.
4: Boa tarde, Sol.
0: Ei, boa tarde.
4: Aqui em Cachoeiro, em casa, fazendo nada, ouvindo a Litoral. Só melhor,
0: vida,
4: né?
0: Boa.
4: Toca aí pra mim, por favor, peão tatuado. Aqui é Sidneida, do Gilson Carone. Hoje nossa cidade tá em festa, esse final de semana.
0: Ai,
4: só top. Beijo, Sol.
0: Todo mundo em festa, né? Vitória, Cariacica, Cachoeiro, um beijo pra você. O Wallace tá fazendo comida.
5: Aí, Sol, pezinho de galinha, um macarrãozinho com camarão, um arroz misturadozinho com caldo de carne e um feijãozinho com uns pedacinhos de carne de porco, né? Uma orelha, um focinho, um bacon, isso aí. Esse é nosso almoço de sábado. Amanhã, domingo, é uma surpresa.
0: Que delícia! Nossa, já tô curiosa pro cardápio de amanhã, domingão. Ó, vamos pro resultado de promoção? Resultado de promoção. Quem vai levar duas camisas? É a camisa personalizada, torcida Litoral e Cinti Comerciários, para você torcer pelo Brasil. Gente, jogo segunda-feira contra o Japão e a mata-mata, né? Então a torcida todinha pro Brasil. Então quem tá levando essa camisa é o Arlen Lilt. Ele que é de Laranjeiras, final do telefone 1373.
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0: Bom, eu tô indo nessa. Muito obrigado a você que ficou comigo até agora, meio-dia 59. Manda seu recadinho, foto, vídeo. Falou o que você tava fazendo, ganhou prêmios. Bruninho tá chegando pra esquentar sua tarde com mais prêmios pra você. Então não sai daí não, que só tem coisa boa nesse sábado gostoso de solzinho aqui na Grande Vitória. Então, solzinha partiu. Agora só arroba Sol Litoral. Me segue lá, vou pro comercial. Na volta, Bruninho Molecote. Beijo.
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espalha pra geral que o Bruninho chegou na Rádio Litoral, aqui no seu sabadão, dia 27 de junho. E vamos junto, fazendo a maior festa do seu rádio, com participação, prêmios, música boa. O Bruninho chegou, hein? Pra botar pressão no seu sábado. E quero você comigo aqui no zap. 27 999 86 1050. Manda aí seu boa tarde, manda aí seu oi, seu alô. Fala qual é a boa desse sabadão. Se você vai curtir um fim de semana prolongado, afinal, segunda-feira é feriado na Serra, é feriado em Guarapari, é feriado em Cachoeiro, outras cidades também aí do Espírito Santo, mas essas são as que eu lembrei agora. E aí, é feriadão prolongado pra você? Conta pra mim, 999-86-1050. Vem pro Sabadão do Bruninho, aqui na número 1 do Ibope. 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
0: Bora! Show, gente!

0: hoje é sábado, olha. Na litoral eu tô legal.
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0: Aí, 1:12, hein? Muito boa tarde, meu povo. Bruninho com você da litoral, a maior audiência do Rádio Capixaba. Tamo juntão aí até mais tarde, hein? Até as 2 pra toda a rede litoral, até as 7 da noite na Grande Vitória. Você não vai me abandonar, não, né? Não me abandona, não, seu calabreso. Hoje o WhatsApp da Litoral tá liberado, 27999861050, vem me dar boa tarde. Deixa eu mandar beijo pra a Loura, Lígia, o Instagram dela é Loira Abreu, mas é Lígia. Lígia tá curtindo lá na Brunella, ama a Litoral e tá mandando um alô pra todo mundo lá em Alvarenga. Lígia e Brunella, beijo pra vocês. Tô me ouvindo na litoral, não sei nem onde é Alvarenga, mas tá mandado. Ela mandou mensagem pra mim no meu Instagram. Aliás, seu calabreso, me segue aí. @obruninhoandrade. Manda seu oi aí, vem me dar boa tarde. Segue lá que eu mando um beijo pra você, tá bom? @obruninhoandrade. Tá seguindo aí? Não segue não? @obruninhoandrade. Segue aí que eu vou falar seu arroba no ar aqui. E o Roda de Boteco? Ingresso é aqui na litoral, hein? Você já mandou a senha? A senha pra você curtir o Little Gilson, dia 10 de julho? Tem que mandar a senha Botecão na Litoral. Botecão na Litoral. Manda aí. Cris de Vila Graúna. Cadê a Cris que tu me abandona?
3: Muito boa tarde, meu
0: Oi.
3: Minha alegria chegou.
0: Ai.
3: Todos os dias.
0: Ah, yeah.
3: Estarei com você até as 7 da noite.
0: Isso aí.
3: Beijos, molecote. Um ótimo sábado pra nós.
0: Se eu ver.
3: Desde Vila Grau.
0: Se eu ouvir, se eu perceber que você não tá me ouvindo, Cris, eu vou mandar a polícia atrás de você aí, tá? Pra você ligar na litoral. O Luiz Flávio tá me ouvindo também? É o Uber dos Pampas Gaúchos. Também a Lígia. A Lígia lá de Alvarenga. Mandou mensagem aqui, já tá junto com a Brunella lá. Beijo, Lígia! O Diego Sanches de Guarapa Beach, Everton Fraga de Taparica, Carla Cristian do Romão, Bárbara Helena lá de Morada da Barra, Valéria de Santos do Bom. Beijo, Valéria! Tem áudio da Valéria? Coloca ela aí.
4: Ei, Bruninho, molecote, boa tarde. Que coisa é essa do seu patrão te deixar você ir trabalhar pelado, sem roupa?
0: O quê?
4: Misericórdia.
0: O quê?
4: Bota uma roupa, garoto.
0: Ela tá falando isso porque ela tá me assistindo no aplicativo e tá vendo que o Bruninho veio trabalhar hoje trajado de terno. Hoje eu vim de terno. Você vai lá no aplicativo da Litoral ou no site litoralfm.com.br que dá pra você ouvir e ver, né? Aí você vai ver que o Bruninho tá de terno, molecote. Valéria, fica me zoando aí que eu vou deixar você aqui no stand-by, hein? Beijo. Agora é 1:15, tá na hora do Litoral México a gente pra dar aquela mexida, aquela sacudida no seu sabadão. Coloca aí, coloca o Litoral México a gente aí, coloca aí, Litoral. Mexe com a gente.
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2: E eu adoro ouvir a Litoral também todo dia, molecote. Chama o Bruninho.
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2: 999-861050. Danilo Santos de Jacaraípe, meu parça. Fala aí. Fala aí!
6: Fala, Bruninho, molecote! Beleza? Danilo Santos de Jacaraípe. Fala comigo, meu vereador.
2: Não sou nada, ainda não.
6: Aqui, as mulheres da Litoral. Eu descobri isso, tá?

0: Sim, o outro também.
1: Falou, Danilo Santos, molecote.
0: Salvo Cardoso de Serra Douradão, meu parça. Loil Sadir, do São Caetano, Rio Novo do Sul. Sidneida, lá em Cachoeiro, lá no Gilson Carone. Também tem o Matheus. Bota o Matheus pra gemer.
2: Boa tarde, Bruninho. Matheus, tá vendo? Já caminhei hoje, me ajudei minha mãe. Tô tranquilo. Segundo, tô no batente de novo. Deus quiser.
0: Já foi caminhando.
2: Só tá brilhando aqui, poxa, muita chuva ontem.
0: Muita chuva.
2: Então, eu tô legal. Ai.
0: É o seu gemidão de sábado.
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0: Felipe, Maria, Zé Carlo, manda pra Meire e manda também pro organizador da festa, né? Que tá aqui com nós,
1: é
0: né?
1: Importante.
0: Que é o João Cordeiro.
1: Puxar o
0: porque
1: saco
0: tô participando
1: Cordeiro.
0: Gente grande aqui hoje, tá? Música ao vivo, muita comida e litoral, eu tô muito mais. Que legal!
1: Eu vou aí levar minha barriga pra comer, meu parceiro. Tô com a boca aqui boa pra poder comer aí, pra mandar ver. Ô, Karina Rodrigues da Praia de Taparica, beijo, Karina. Maura da Lagoa de Carapebus. Meriele Javarini também tá me ouvindo, é lá do Vale Encantado. Lá no Instagram, quem começou é o Rodrigo Ottoni Flávio. Rodrigo Ottoni Flávio. Ele falou que veio de BH e agora é capixaba de coração e paz de espírito. E litoral é a melhor de todas. Valeu, molecote. O Rodrigo agora é quase um capixaba, né? Pra ser capixaba de verdade, faltou o quê? Não, faltou falar que a muqueca capixaba é a mais gostosa de todas. Valeu, Rodrigo!

0: tá insonável, eu tô legal, é o menos é mais. Vai me dando corda, molecote. Fechando sequência aqui na número 1 do Ibope.
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0: Chama que você tá na maior audiência do rádio, é Litoral. E a sua participação no WhatsApp continua valendo? 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Áudios, quero áudio, manda áudios, 999-861050. Quem tá aqui? Meu amigo Antônio de Alto Laje. Vai, Antônio.
4: Boa tarde, Julinho Molecote, o Calabreso.
0: Fala, meu Calabreso.
4: Antônio de Alto Laje, o gato branco, cheiroso e charmoso. Um abraço aqui, meu querido, uma boa tarde.
0: Boa tarde.
4: Boa programação. Ah. E a boa de hoje.
0: É o que a boa?
4: Eu tô vendo uma consulta médica de dermatologista hoje.
0: Ah, você vai do dermatologista.
4: Mas o demais tá tudo bem, graças a Deus.
0: Cuidar da pele, isso aí.
4: Um abraço pra ti, pra todos os ouvintes aí. Ah. Deus abençoe nosso final de semana. Ah. Tá show, bom. Na Litoral eu tô mais que legal.
0: Mas quem é que vai numa consulta no sábado, velho? Uma consulta assim que é de rotina dele. Não é uma consulta de urgência. Às vezes eu só tenho hoje pra poder ir, né? Eu também tô querendo me meter muito na vida do cara, gente. Pelo amor de Deus. Adriana de Jardim Azteca.
5: Boa tarde, Bruninho. Boa tarde, Litoral. Aqui é Adriana de Jardim Azteca, passando pra desejar uma tarde abençoada.
0: Amém.
5: Bruninho, toca aí pra mim. Aproveita que eu tô obrigado.
0: Tá bom.
5: Agora vai tocar pra aí. Todos os ouvintes. Beijos, fica com Deus.
0: Beijo, minha amiga. Agora não vai dar pra tocar, não, mas vai, uma hora vai entrar na programação aí. Fica esperta. Manuzinha!
6: Boa tarde, Bruninho. Feliz sábado.
0: Feliz sábado, merenguinha. Quem mais tá aqui com o Bruninho? Anne lá do Vale Encantado.
7: E Bruninho, boa tarde.
0: Tudo bem?
7: Sou Anne Maria, do bairro Vale Encantado.
0: Eu sei que é você, Anne.
7: Estou passando para desejar um ótimo sábado a todos.
0: Tá bom.
7: Principalmente a todos os ouvintes, né, dessa rádio maravilhosa que é a Litoral. E o meu amor João Cláudio Cadu, né, que está também ouvindo. E para ser capixaba de verdade, tem que ser canela verde, tá? Beijo a todos que estão ouvindo.
0: Isso aí, minha amiga. Ela falou, tá falado. Quem mais tá aqui? Gabriel, meu parceiro. Dá o papo aí, Gabriel.
8: Boa tarde, Bruninho. Aqui é Gabriel de Vila Nova de Colares. Uhum. Tô aqui mais minhas irmãs, Cleitiele, Cleitiane.
0: Mas quem?
8: É, e minha esposa, Miraildes.
0: Tá bom.
8: Aí tem a Radassa, que é minha filha, né?
0: Uhum.
8: E minha sobrinha, Heloísa.
0: Isso
8: aí. E mandar um abraço pra minha irmã, Daniela, que tá trabalhando. É nóis, negão.
0: É nóis, molecote. Falou, meu parceiro. Eu falei que ia mandar um beijo pro pessoal que tava me seguindo aqui. Deixa eu mandar um beijo pra eles. A Graciele, Graciele Lui, arroba Graciele Lui, tá me seguindo aqui, beijo. Arroba Erli Voucher também, Erli, valeu, molecote. Cara, tem uma foto aqui só nas cross. O cara manda de motocross aí. A Ana Larraz, arroba Lemoa, underline 027. Beijo, Lemoa. Também... Wagner Underline Diniz, valeu Wagner, é botafoguense de Guarapa, mais um pra botar na minha lista aqui, agora são 18 botafoguenses que eu conheço, já dá pra encher uma van aí, mas quem? Cláudia Luciano 8327 e o Wallace Testes 07, valeu molecote. Vamos ao intervalo? Tá na hora do break e eu volto já trazendo mais músicas e resultados de promoção aqui na Litoral. Cê não é nem biruta de me abandonar, né? Vai, molecote!
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0: Litoral, eu tô legal, 1h58. Tem resultado de promoção? Tem! Tô liberando agora 2 ingressos pro Botecão pra assistir o Little Gilson dia 10 lá no Parque da Prainha. Quem faturou foi você! Cristiane Eduarda Machado, final de telefone 3027 de Santos Dumont em Vila Velha.
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0: É isso aí, molecote! Chegando ao finalzinho aqui da minha participação na Rede Litoral, porque a partir de agora Linhares, Colatina e Cachoeiro vão ficar com a programação local, mas, é isso. Você na Grande Vitória continua ouvindo o Bruninho, e quem quiser continuar ouvindo o Bruninho em qualquer parte aí da Grande Vitória, Brasil e Mundo, vai pro aplicativo, vai pra Alexa. Alexa, é só você falar, Alexa, tocar Rádio Litoral, ou no site litoralfm.com.br. Fechou? A Nana Dionísio tá injuriada comigo. Falou, Bruninho, como assim? Essa parada de só 18 botafoguenses, tá maluco? Somos muito. Acrescenta mais 2 aí, aqui em casa. Eu e meu filho Theo Dionísio. Pronto, agora são 20 botafoguenses que o Bruninho conhece. Dá pra encher uma van, hein? Valeu, molecote! É isso. Segunda-feira tem mais Bruninho ao vivo.
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8: E aí, gente boa, muito boa tarde! Que bom que você tá com a gente aqui em 95,3! Muito prazer, eu sou o Tiroga, chegando nessa tarde de sabadão, sabadabadu! E aí, tudo bem? Hoje, dia 27 de junho, sabadão ensolarado, combina muito bem com o pagode, hein? E eu já te aviso, tem duas edições do Pagodez nesta tarde de sábado, hein? É a programação especial de fim de semana, por aqui vai rolar você no comando. Daqui a pouquinho, a gente vai liberar pra você virar o nosso programador, mas tem que mandar áudio pedindo a sua música. Quer ouvir o que hoje? Um axé, quer ouvir um sertanejo, um pagode... Ai, aí é você quem vai mandar. Aí tem que mandar áudio. Tiroga, boa tarde, aqui é fulano de tal, do bairro tal. Já que eu tô no comando, toca música tal aí pra gente. Na Litoral, eu tô legal. E manda aqui pro nosso WhatsApp, 27 996 526580. Vou repetir, 996 526580. E o 27 é o código diário pra quem é de fora da nossa região. Hoje ainda... tem 60 minutos só de música, tem sequência Litoral. DJ Jonas Brau consegue o baile. E ó, eu quero você passando por aqui pra me dizer como é que tá o seu sabadão, pra pedir a sua música, pra mandar o seu alô. Ah, e se você tá aniversariando hoje, soprando velhinhas, pô, parabéns, saúde, vida longa. E obrigado por passar esse dia especial aí, seu aniversário, com a gente um pouquinho, tá? Manda aí pra gente mandar os seus parabéns. Então vai, aproveita, segue a gente no Instagram, arroba Litoral FM Noroeste, tem promoção rolando por lá. E aproveita, me segue também, arroba Tiroga Locutor. Bora começar.
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0: Poxa vida, hein? Faz barulho! Maravilha! Coisa linda! Faz barulho aí, gente!
1: E aí, rapaz?

0: 3672-6580. Boa tarde para Fernanda Alves. Beijinhos, que duches, né? Daqui a pouquinho ela manda na programação também. Ih, rapaz, olha quem chegou agora logo cedo para começar o programa. Ele, o pai de nada.
1: Boa tarde, Tiroga. É, Tiroga, você viu aí, né, a França, o que que fez ontem? França tá chegando pra conquistar essa Copa aí, Tiroga. E o Brasil vai perder segunda-feira, vai voltar pra casa. Tudo de bom nessa Copa aí, Tiroga. Sabadão aí, valeu.
0: Ai, o pai de nada é estrangeiro. Ah, ele é do Paraguai, é verdade. Catico Monjardim, fala comigo.
2: Ei, Tirogão, fala comigo, Tiroga. Aqui é o Catico aqui da Praça da Rodoviária. Tiroga, eu tô juntando meus panos agora, que eu tô indo embora. Já? Eu cheguei cedo hoje aqui, cheguei 7 da manhã. Tô indo embora agora, às 2:00 da tarde.
0: Então tá bom.
2: Mas, Tirogão, deixa eu te falar, na litoral eu tô legal, Tiroga, mas eu queria falar com você o seguinte.
0: Manda.
2: Amanhã eu tô completando 55 anos de idade,
0: amanhã,
2: cara.
0: Amanhã, cara?
2: Pô, Tiroga, manda aquele alô pra nós aí, Tiroga. Poxa vida, hoje a Thelminha mandou aquele sorrisão me desejando um feliz aniversário. E agora falta você, né, Tiroga?
0: Ai.
2: Falou, Tiroga, na litoral eu tô legal. Valeu, tchau, tchau, irmão.
0: Ô, meu querido! Sempre. Ô, Catico, parabéns, cara. Saúde, vida longa, que Deus te proteja, te abençoe sempre aí. Um cara bacana, a gente já se conhece há algum tempo, né? Sempre um cara atencioso. Catico, amanhã, soprando velhinhas, né? Que Deus te proteja aí. E tenha um dia feliz, alegre, especial, cara. Parabéns. Sucesso aí, meu querido. Deixa eu mandar um salve também. A turma tá lá no bairro Aparecida. Meu amigo Dodô, Dodô Retífica, lá no bairro Morada do Sol. Ele, aliás, o bairro Morada do Sol tá tendo as festividades aí da nossa comunidade aí, né, católica. Festa do Padroeiro São Paulo Apóstolo, todo mundo tá convidado. E o Dodô Retífica é lá, né? Quer dizer, tá no Aparecida, mas tá lá, trabalhando lá. Tá com quem aí, Dodô? Fala comigo.
3: Tiroga, manda um alô aqui pro Dodô e o Pedro Henrique. Tá narrando o carro aqui no bairro Aparecida.
0: O pai e filho dando aquela geral no carro aí. E valeu, hein? Obrigado pelo carinho. Dodô Retífica aí com a gente. Bom demais, hein? O Luiz, a galera... Ih, rapaz, é lá do Viveiro Bus. Lá em... Deixa eu só ver se eu consigo colocar só um pedacinho do lugar aqui que ele falou. Que eu já nem me lembro mais. Mas cadê o áudio, bicho? Deixa eu tentar aqui. Só no final aqui, ele quer fazer pedido. Mas só pra ver aqui o áudio aqui que ele mandou.
4: Especial aí é pra galera aqui, especial do Pontal de Santa Joana.
0: Viu? Isso, Pontal de Santa Joana, ouvindo aí a litoral. Obrigado pela companhia. Lá em Itaguaçu. Deixa eu ver mais. Tira Winter, boa tarde com a gente lá em Nova Venécia. Oh, fala comigo, Rebeca.
5: Boa tarde, jovem Tiroga. Boa. Um salve de muita paz, amor para todos nós. Sou Rebeca Andrade,
0: tá aprontando?
5: A poderosa.
0: Tá aprontando aí?
5: Do Theo. Aqui, tomou pro zoe. Eu, mamãe e Aninha na cozinha. Eu, mamãe Neizinha e Aninha na cozinha. Prepara-te, moleque.
0: Mandou foto aqui.
5: Estão aqui na correria. Mas tá tudo tranquilo, graças a Deus. Beijo pra todo mundo e litoral. Adoro.
0: E Rebeca Andrade no Aparecida. Falou que... Mandou foto aqui do caldeirão. Falou aqui, ó. É isso que estamos preparando. Às 18 horas na casa da mãe Nenzinha, vamos receber o ícone da Nossa Senhora do Perpétuo Socorro. Resolvemos fazer caldo de pinto. Ô, Rebeca. É por isso que essa turma tá animada aí, hein? Boa tarde pra G, lá em Santo Antônio do Canaã. Cadê? E aí, Tiroga, manda um abraço pra nós aí, ó. Amarildo, tô aqui no churrasquinho do Catico. Vai guardar um churrasquinho pra mim? Ih, será que vai chegar o churrasquinho aqui? Vamos ver, hein? Duílio, fala comigo.
6: Boa tarde, meu amigo Tiroga.
0: Boa.
6: Cadê o pai de todo com a previsão? Manda um abraço pro neguinho Gilmar Mascate. Lá do aeroporto.
0: Rapaz, ele falou aqui que o Brasil vai embora segunda-feira, que a França já é campeã.
6: Um abraço pro Tetinha, peito da pinga, o moradeiro já tá bebo.
0: Tá doido.
6: O pai de todos, segunda-feira, volta a trabalhar. Tiroga, diga. Hoje tá eu, Vera Verão, super choque. Ai. Outra coisa, Tiroga,
0: diga.
6: O senhor é um fanfarrão.
0: Eu?
6: Fanfarrão da maior marca. Pede
0: eu?
6: Pra sair, Tiroga.
0: Eu?
6: Litoral, ligadinho com você. Tiroga, Tiroga!
0: Oi! Duílio, Duílio, você é um fanfarrão, hein? Ai, ai, ai. Cadê?

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0: Na Litoral, eu tô legal, Love Exalando, é o Léo Balbinotti, teve Matheus e Cauã e Lauana Prado, não vitalício, e daqui a pouquinho tem você no comando, e aí, vai mandar o quê? Vai pedir o quê? Tem muita coisa bacana pra rolar nesse sabadão, e você, tá fazendo o quê aí? Já pega esse celular, já manda o seu alô, já manda alô pra tua galera. 27 é o código de área, 996-526580. Rosângela Bernardoni, fala comigo!
1: Ei, Tiroga, boa tarde, boa. Tudo bem com você? Sou eu, Rosângela Bernardoni, do bairro São Miguel. Tiroga, deixa eu mandar uma boa tarde para você, para toda a sua família, para o meu esposo Paulo, para minha família Bernardoni, para todos os ouvintes, todos os amigos. E beijo, Tiroga. Tenha uma ótima tarde, um ótimo final de semana.
0: Beijos para toda a família Bernardoni aí. Obrigado pela companhia de sempre, tá? Ô, Rosângela, quem mais? Márcio Gleick, lá no Córrego Sergipe, em Governador Lindenberg. Ai, mais tarde, aquela porção de peixe frito, chope gelado, bom demais. Ai, ai, ai. E o Márcio Gleick tá falando que segunda-feira a seleção brasileira vai ganhar. E ele hoje tá usando o terno, a camisa do... Ai, do Flamengo, número 10. Ô, Márcio Gleick, você é um fanfarrão, rapaz. Vai, fala comigo.
2: Boa tarde, Tiroga.
0: Boa.
2: É isso mesmo, Tiroga. Tô aqui lavando roupa, limpando a casa. E eu me esqueci, mas não posso.
0: De que, Maria Isabel?
2: Eu moro em frente à igrejinha Nossa Senhora do Perpétuo Socorro. Só tenho que agradecer. Entendeu? Mais tarde, se Deus quiser. Na Litoral, estou mais do que legal. Maria Isabel Oliveira Miguel. Sou muito devota. Amo demais a minha comunidade. Nossa Senhora do Perpétuo Socorro, rogai por nós. Bom rogai trabalho. Boa nós. Tarde.
0: Boa tarde, Maria Isabel. Nunca perder a fé, né, gente? Vê algumas coisas acontecendo aí, né? Teve acidente de moto muito triste também, né? Aí a gente fica pensando, né? Ou não tem nem palavras pra dizer. Mas, vamos lá. Nunca perder a fé e agradecer sempre ao Papai do Céu lá em cima. Boa tarde, Tiroga. Tudo bem? Manda um alô pra mim. Ai, Rosemary Mendonça, lá no Santo Antônio. Você é uma fanfarrona. Vou pro intervalo.
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1: Na Litoral eu tô legal. Já se apresentaram, né? Modo Avião e Kay. Só pra te lembrar que esse pagodinho me faz lembrar que às 18 horas, 6 da noite, tem mais uma edição do Pagodés Litoral. E depois do break comercial, que é rapidinho, dois minutinhos, aí a gente volta com você no comando. Ainda dá tempo de você pegar o celular, mandar o seu áudio, mandar alô pra tua galera, pedir aí o seu pedido. Quer ouvir o que hoje, hein? Manda aí, 27 996 526580. Aí você se apresenta: Tiroga, boa tarde, aqui é fulano de tal, do bairro tal ou cidade tal, já que eu tô no comando, toca música tal aí pra gente. Na Litoral, eu tô legal. Manda 996-526-5080. Luiz Amendoim, fala comigo. Boa tarde.
2: Boa tarde para todos meus amigos ligados na Litoral. Tô na Litoral, eu tô legal. É Uber, taxista, as lojas, as farmácias. É todos ligados na Litoral. Um abraço, meu amigo Beto Penitente, meu amigo Garrincha ligado, né? Só da Litoral, pessoal. Do Ayrton Senna, São Miguel, todos ligados na Litoral. Tô na Litoral, eu tô legal, Tiroga, aqui é Luiz Amendoim. E vamos que vamos. Uhul, segunda tem Brasil. Uhul.
1: E valeu, segunda tem Brasil. E aí, vamos, vai dar aquela corrida, aquela corrente positiva pro Brasil. Marquinho, fala comigo.
3: Ô, Tiroga, meu chegado, nós estamos por cá, hein? Estou aqui no São Miguel, dando aquela faxina, trabalhando até meio-dia hoje para pagar segunda-feira à tarde, para torcer pro Brasil, né? Ver o gol do Rayan, né? Porque eles estão falando que o Vinícius Júnior é Flamengo ainda, né? Então nós vamos torcer pro nosso craquezinho lá. Um abraço para todo mundo da Litoral aí. E para você, meu chegado. Na Litoral nós estamos mais do que legal.
1: Oh, valeu, Marquinhos. Tudo de bom, cara. Meio quilo tá na área, boa tarde, logo mais a chapa vai esquentar, com certeza. Boa tarde, Litoral, manda alô pra família Victor, do bairro Antônio Damiani. Valeu, Isabel, mandado. Bora, Andréia, boa tarde, fala comigo.
4: Boa tarde, galerinha da Litoral, boa tarde, Tiroga, aqui boa. Quem fala é Andréia, do Ayrton Senna, passando aqui pra mandar um beijo, um abraço, um sábado abençoado pra todo mundo. Dizer que eu tô aqui na barbearia do Nininho, aqui, ó, no Senna. Meu marido tá cortando o cabelo, manda um alô aí pro Nininho, tá?
1: Fala, Nininho! Toda a turma aí, valeu, André Vaz, tudo de bom, obrigado pela companhia. Fernanda Alves, fala comigo!
5: Boa tarde, Tiroga, sou eu, Fernanda Alves, acabei agora, faxina. Tô ligada na Litoral desde cedo.
1: Vou mandar o sinal,
5: e,
1: hein?
5: Tiroga, infelizmente, eu não sei não, hein, mas eu acho que o pai de nada... Vai acertar isso aí, hein? Porque a França, vou te falar, o nome joga, tá? Sei não, hein?
1: Fala o nome do homem.
5: Nisso não. Aí eu vou ter que concordar com o pai de nada. Que eu voltar. Acho que a França vai pra final, sim. Eu acho que vai França e Argentina.
1: É, duas grandes seleções estão mostrando isso nesse início de Copa, né? Fazendo a sua parte. As duas chegaram ao final da Copa do passada, né? A Argentina é a atual campeã, a França também ganhou recentemente, fortes candidatas. Boa tarde, Tiroga, boa tarde, Elisângela, lá em São João da Terra Alta, interior de Linhares com a gente. Uai, você quer o sinal? Já mandei. Ah, ele quer o sinal mesmo, né? Pronto. Mandei, Márcio Gleick. Boa tarde, Bernadette Loss, tudo de bom, bom sabadão, bom fim de semana, já passou da hora e depois do break é você no comando, pede aí a sua música.
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11: E aí, já gravou o seu pedido?
1: Então, tem que gravar o seu pedido e mandar áudio. Tiroga, boa tarde, fulano de tal, do bairro tal. Já que eu tô no comando, toca música tal. Na Litoral eu tô legal. 27 é o código de área, 996-526580. Mais ou menos assim. Bora lá colocar essa turma pra falar e participar com a gente, hein?
12: Ô, Tiroga!
1: Oi!
12: Um áudio aqui, ó. Um alô especial aí pra galera do Pontal de Santa Joana. E já que eu tô no comando, toca pra nós aí um Eduardo Costa. Aquela pra ouvir chorando e arrastar o chifre no asfalto.
1: Nossa.
12: Toca aquela braba dele aí, ó.
1: Ih!
12: E na Litoral nós tá mais que legal aí. E essa pedida aí, já que eu tô no comando aí, essa pedida especial aí é pra galera aqui, especial do Pontal de Santa Joana aqui.

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2: Tirogo, é o Duílio. Boa tarde. Como eu tô no comando, passa pra nós aí um Leandro e Leonardo. Meu talismã.

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1: Boa tarde, eu sou eu, Fernanda Alves. Já que eu estou no comando hoje, eu gostaria de ouvir Simone Mendes e Menos é Mais, Pedro Pecado. Na Litoral, tô mais que legal.

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1: Tirol, boa tarde novamente. Já que estou no comando, gostaria de ouvir Xande. É, ainda bem que eu encontrei você. E mandar uma homenagem pro Bado Preto. Os meninos lá, eles me conhecem. Maria Isabel Bel, eles gostam de Preto Bar. Repete o socorro. Muita gente boa, tá preto? Boa tarde, tá preto?
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1: Cidade Tiroga, que é Wagner do Centro da Cidade, já que eu estou no comando, queria escutar Chiclete com Banana, 100% você. Na Litoral eu tô legal.

0: Finale Tonight, tá legal, fechando você no comando, Chiclete com Banana, 100% você ao vivaço, Xande de Pilares, Ainda Bem, Teve Menos é Mais e Simone Mendes, Pedro Pecado, Leandro e Leonardo Talismã e Eduardo Costa, A Carta, hein? Pena que são apenas 5 pedidos, senão a gente ia atender o seu pedido aí. Ô Tati, gostou aí do Você no Comando?
1: Boa tarde, Litoral, boa tarde, Roguel, tô ligadinho aqui, só escutando a melhor. Que a Litoral tomando aquela geladinha, escutando só as brabas, hein? Que isso, o povo aí tá de parabéns, hein?
0: Ó, oh, mandaram.
1: Tá doido, né? Desse jeito eu vou ter que ligar pro homem voltar.
0: Pra quem voltar? Não entendi o que você falou. Fábio, fala comigo.
2: Ô, Tiroga, manda um alô pra mim e o meu amigo aqui, Sabadão. Sabadão. Nós estamos curtindo Sabadão aqui em Itaçu. Itaçu e Itaguaçu. Fabinho Ramolou aqui.
0: Valeu, Fabinho Ramolou, a turma aí, Itaçu, obrigado pela companhia. Enio Alves também com a gente, valeu, Enio. Boa tarde aí, obrigado pela companhia. A Penha tá com a gente lá em Colatina Velha, obrigado pela companhia. E você tá por onde? Manda aí, ó, 996526580. Acabando de mandar aqui a Milena. Ei, boa tarde, Tiroga. Manda um alô aí para a Milena Ferreira. Seria você? Tá mandado. Obrigado pela companhia. Menos é mais. Chega aí.

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0: Litoral, eu tô legal, Mumuzinho, tem que provar que merece, né, a seleção brasileira, pra seguir adiante, tem que passar do Japão. Ó, Belo fica mais relax que a gente vai passar, Ferrugem, aí depois nós vamos colocar o som do tambor pra dar aquela animada na galera depois da vitória da seleção. É isso aí, depois teve Natanzinho Lima, teve Grupo Menos é Mais, brinda aí, a gente vai brindar a vitória do Brasil na segunda-feira, 14h na tela da TV Gazeta, e vai, hein?
1: Brasil!
0: Vai dar Brasil, bora! Mandar um salve aqui, a Milena Ferreira mandando uma alusão aí pro Rafael do Simonassi. Regiane, fala comigo!
2: Boa tarde, Tiroga! Tintim, toca uma música aí pra nós aqui, a Rede aqui do Código Brejal. E manda um alô pra nós aqui, Samuel, Tajla, a Siribiu aqui, a Graça. E o outro Siribiu aqui é o Lei. Nós estamos aqui no Código Brejal. Toca a música do Raça Negra pra nós aí, qualquer uma aí.
0: Valeu, turma, no Código Brejal, obrigado pela companhia. Edith Soares também com a gente, tudo de bom, obrigado pela companhia. 27 é o código de área, 996-526-5080. Manda aí o seu alô, daqui a pouquinho às 4, rola 60 minutos só de música. Depois, às 5, tem o DJ Jonas Brown com Segue o Baile Litoral. 18h, a gente volta com mais uma edição do Pagodés Litoral, hein?
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0: 5 da tarde, aqui, ó. 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

É, TH, tem dia melhor que esse, tem situação melhor que essa, pra você mostrar a si mesmo que você é um vencedor, que você inspira vencedores tipo nós, há 20 anos atrás. Muito louco, né? Olha que cenário lindo, plateia linda, valeu a pena. Você é um exemplo de vencedor.

0: maior vencedor nem sempre é aquele que ganha a corrida, e sim aquele que inspira gerações. E você é um desses, Thiago André.
1: Você também é um vencedor, Gabriel Baiano. 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

0: Nave Litoral, eu tô legal. Tá aí o Turma do Pagode, camisa 10. Ai, ai, ai, que bacana, hein? Rolou também Panda, Ícaro e Gilmar. Ícaro e Gilmar e Humberto Ronaldo com Vai Brasil. Galera fazendo as menções aí ao Brasil na Copa. Tiaguinho, vencedor. Léo Santana e Melody. Felipe Rodrigo, gosta de rua? E eu te pergunto, gosta de música? Então você tá no lugar certo, Litoral FM. Vai na volta do break aí rolar 60 minutos só de música. Enquanto isso, pega o celular e manda aí um alô pra tua galera. E fala o que, que você tá aprontando nessa tarde. Dando uma geral em casa, no carro. Tá tomando aquela breja porque fim de semana pode. Com moderação, por gentileza. Tá aí nos barzinhos, tá por onde, hein? Manda aqui no nosso WhatsApp. Você de cidades vizinhas também, ouvindo a gente pelo nosso aplicativo 27. Esse é o nosso WhatsApp, 27996526580. 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Segura aí rapidão, a gente já volta com 60 minutos só de música.
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0: E aí, gente boa, muito boa tarde. Bora que vai rolar agora 60 minutos só de música.
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0: Ah, a gente só vai parar de tocar música pra mandar o seu alô. Então se liga aí e pega o seu smartphone, seu celular e manda aí o seu salve. Pode mandar mensagem de texto ou áudio e manda 27996526580. Ó, e dentro dos 60 minutos vai rolar também a sequência Litoral. Tô te esperando, eu sou o Tiroga e eles são Rafa e Júnior, Hugo e Guilherme e o DJ Ari SL. Bora curtir que começou.

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0: Litoral, eu tô legal, 24 horas. Ah, distribuidora, né? Porque a música é 25 horas, pô. Aí, curtiu? Garotão Gustavo Lima, junto aí com João Bosco e Vinícius, fechando os 60 minutos só de música. E aí, curtindo? Obrigado pela companhia. O nosso WhatsApp liberado para você mandar o salve 27996-5265-80. Marcos Gargamel com a gente lá em Jardim Camburi, Vitória. Mandou aqui que hoje é o Dia Nacional do Vôlei. Valeu. Boa tarde, Aparecida. E a turma lá em Marilândia, né? Curtindo aí o som da Litoral. Obrigado, gente. Tudo de bom. Excelente fim de semana. A Eliane com a gente em Maria das Graças também tá curtindo aí o som da Litoral. Como é que tá o seu sabadão, hein? Poxa, obrigado por você tá curtindo, né, o seu fim de semana e ainda sintonizado aqui na nossa programação. 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Bora lá, abraço Popó e toda a família, toda a equipe. Obrigado pela companhia. Vou pro intervalo. Ah, deixa eu só colocar o Pedro Jorge aqui também. Acabou de mandar um áudio. Pedrão, fala comigo.
1: 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Eu tô legal.
2: E aí, Tiroga, quanto tempo? Tá torcendo muito pro Brasil e na Litoral eu tô legal.
0: Rapaz, aí me pegaram, hein? Aqui veio o primeiro áudio, aí depois eu acho que o cara traduziu, o outro garotão traduziu, o Pedro Jorge, né? Mas vamos ouvir de novo?
1: Aqui é o Daniel, MDB, na Litoral, eu tô legal.
0: Traduz.
2: E aí, Tiroga, quanto tempo? Tá torcendo muito pro Brasil e na Litoral eu tô legal.
0: Ah, tô torcendo pro Brasil, sim. Segunda, vai dar Brasil. Com certeza contra o Japão. Eu, pelo menos, espero que sintam na torcida.
3: Brasil!
0: Já já tem o DJ Jonas Brau com Segue o Baile Litoral.
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0: sabadão. É aquela nossa programação especial de fim de semana e a gente conta com alguns programas, alguns quadros e segue o baile com o DJ Jonas Brown, é um deles. Mas antes, porém, a gente vai colocar esse áudio aqui para que você ouça o que tá calibrado e tá sabendo da seleção aí dos jogos, hein? Ai, Paulo, fala comigo!
1: Ô, Tiroga, boa tarde, meu amigo, aqui é o Paulo do Pepe Socorro. Eu só vou ficar legal depois de segunda-feira.
0: Por quê?
1: O Brasil ganhado, Portugal, 2-1.
0: Portugal... Será que é verdade isso? Já tá prevendo o futuro?
1: Ganhado Portugal, 2-1. Oh. Se Deus quiser. Lá tem vários jogadores do Flamengo. É por isso que o Brasil vai ganhar.
0: Rapaz, Brasil e Portugal. Mas eu acho que não é nessa segunda agora, não. Deve ser mais pra frente quando passar. Né, Paulo?
1: Na litoral, eu tô mais que legal.
0: Ai... Segue o baile.

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0: Litoral, eu tô legal, aí é 6-7. Ah, tá na modinha, né? 6-7. Ah, então tá bom. Fechou aí, DJ Jonas Brown, consegue o baile Litoral. Amanhã tem mais, 5 da tarde, tá bom? E a gente continua a nossa programação especial aqui de sabadão, de fim de semana. Amanhã, domingão, tem o Maratona Litoral a partir das 9 da manhã, 3 horas só de música, pra você passar aí o seu domingão de boa. Aí você manda o seu alô. Ah, e quando a gente tá em rede com a Litoral de Vitória, igual amanhã, por exemplo, aí o WhatsApp é outro, tá? É o 27 999 86 1050. Sempre quando a gente estiver em rede com os locutores de Vitória, o WhatsApp é esse, 999 86 1050, beleza? E aqui no 996 526 5080, mandar um salve aí pro Newton Gonçalves. Fala, Newton! Boa tarde pra você, obrigado pela companhia. O Paulo Roberto, valeu, Paulão! Um alôzão especial pra turma lá no bairro Morada do Sol, já se preparando. Daqui a pouquinho, às 18h30, tem a missa, né? Hoje é mais cedo lá. Depois vai ter movimento de barracas, show com William Cazé. É a festa do bairro, né? Da padroeira, do padroeiro São Paulo Apóstolo. Todo mundo tá convidado. E amanhã tem a missa às 10 horas da manhã. É a missa solene ao nosso padroeiro do bairro lá. Compareça, tá? São convidados.
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0: Na Litoral Eu Tô Legal, Rapazola. Essa era a banda que o Tomate cantava e depois foi pra carreira solo. Na época tinha aquele cabelo vermelho, rosa, por aí. Mas foi por aí que começou, né? Bom, fechando mais uma hora da nossa programação. Pois então, tá rolando a nossa programação especial de sabadão aqui, de fim de semana. Ah, obrigado pela companhia, você de Colatina, cidades vizinhas aí, Marilândia. A turma aí, Governador Lindenberg. A turma também, Baixo Guandu, Aimorés, Alto Rio Novo, Pancas, São Domingos do Norte. Galera também em São Roque do Canaã, Itaguaçu, Itarana, Laranja da Terra, Santa Teresa. E aí, tá por onde, hein? Qualquer lugar do mundo, porque você pode nos ouvir também através da internet, no site litoralfm.com.br, através do nosso aplicativo, baixe e instale aí no seu smartphone, no seu celular. 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Ó, hora de ir pro break. Se quiser mandar o seu alô, 27996-5265-80. Na volta, se você ainda não sabe, gosta do pagodinho, tá tomando aquela brejinha de leve, pode dar um gás no som. Tem a segunda edição do Pagodés Litoral.
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0: companhia, muito boa noite. Vai começar.
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0: Belo Horizonte, ainda existe amor no mundo. Você que acredita no amor, abre teu braço e canta a frase bonita: amo você. Essa é a tardezinha, BH. Deixa eu ouvir.
1: Vou ligar pra ela e vou dizer:
0: maravilhoso. Mas eu sinto que vocês têm vontade de falar outra coisa. E como nós estamos na tardezinha, que é um pagode democrático, é um pagode de todos,

0: Quem gostou dá um grito!
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2: Yeah! Fechando aqui a segunda edição do Pagodez Litoral deste sabadão 27 de junho de 2026. Ai, que bacana, que bom que você tá com a gente, curtindo aí o nosso fim de semana, programação especial, muito mais músicas. A música que você gosta, toca aqui pra dar aquela animada no seu fim de semana. E amanhã tem Maratona Litoral a partir das 9 da manhã. Vai ser bem bacana, hein? Davison, lá em Santa Teresa, fala comigo!
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2: É
3: então, de festa aqui da cidade, nossa, hoje foi carretela.
2: Carretela?
3: Então, lá, eu tô mais legal, Dali de Santa Teresa, participa com nós aqui, galera, é nóis, amanhã tem ressaca, hein? Toca música mentirosa, e na Litoral, é nóis!
2: Ô, oh, valeu, Dalisson, lá em Santa Teresa, cidade vizinha aqui na região serrana, Capixaba. Então teve a carretela hoje, amanhã a ressaca da carretela, que bacana. Bora lá então, em 996-526-5080. Boa noite pra Adriana lá no Carlos Germano Nauman, também curtindo aí sempre a gente. A Wanda lá no bairro Honório Fraga, boa noite. Mel Santana chega pra cantar.
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0: da Litoral e eu tô legal, Wesley Safadão e Natanzinho Lima, mentira estampada na cara. Ai, por aqui rolou também o som do Thiago Soares, Amantes, teve Zé Felipe, teve Matheus Fernandes com Matheus e Cauã, Danilo Davi. Ó, aqui a gente toca muito mais músicas pra você curtir e eu espero que você esteja bem curtindo aí a nossa programação, é a sua Litoral Noroeste em Colatina pra todo mundo. 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

da Litoral Entre Legal, Jorge Matheus, logo eu. Rolou por aqui, Luan Santana e Kevin Cris. Menos é mais, Henrique Castro, Felipe Rete. Fechando a nossa participação nesta noite de sabadão, agradecendo a sua companhia, muito obrigado. Vem aí a Rede Litoral de Rádios. E a gente se fala na segunda-feira, 14h. Ai, hora do Jogo do Brasil, hein? Obrigado pela companhia, excelente noite, um excelente fim de semana. Continue se cuidando, tá? Obrigado mesmo. Bom fim de semana. Saideira, já tô tocando aqui pra você curtir.

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